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2: 21 horas e 33 minutos.
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0: 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Vinte e duas horas e um minuto. 87.9 FM. 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
0: Imoprata informa a hora certa. 22 horas e 3 minutos.
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0: Muito bem, senhoras e senhores, esse é o nosso Balada Top, sensacional, hein? Ó, isso foi só o primeiro set, não sai daí não, daqui a pouquinho eu volto trazendo muito mais pra você curtir com o DJ Adriano Comandulli aqui na Mais Ouvida.
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2: 22 horas e 33 minutos.
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2: 22 horas e 34 minutos.
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0: Já estamos de volta com o nosso Balada Top aqui na Mais Ouvida. Bom demais, tá com você. E aí, tudo bem? Tudo certo? Iluminado por aí o nosso Balada Top, trazendo só as melhores da sua balada particular. Que bom

produtor, o Fischer, e juntos essa dupla aí entrega uma faixa que combina os anos de experiência de Gabi com o estilo de produção inovador e também de alto impacto de Fasync, testada e tocada pelo próprio Fischer em grandes apresentações. Essa faixa traz

0: Bom demais, hein? Não desgruda, eu volto já com mais aqui no nosso Balada.
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2: 23 horas e 4 minutos.
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2: 23 horas e 5 minutos.
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fez um marco histórico ao ser selecionado para a classe de 2027 da Calçada da Fama de Hollywood. O francês se tornará o primeiro superastro da era moderna da música eletrônica a receber uma estrela em Hollywood, viu?

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3: Vamos que vamos, balada top, de volta na programação aqui da Mais Ouvida, sempre é muito top estar junto com você, obrigado pelo carinho, pela companhia, vamos que vamos, Brasil! E com apenas 15 anos, o jovem DJ El Figo chamou atenção por sua humildade nos palcos do Tomorrowland. O artista revelou que a sua paixão pela música surgiu lá, nos 8 anos de idade, ao ver o festival pela TV com seu pai. Após estudos em Bruxelas e Ibiza, e também anos de treino diário, o artista agora comemora a conquista de se apresentar em um dos maiores palcos da cena mundial. El Figo também integra aí a fundação do evento, né, voltada para apoio de causas sociais, unindo a sua paixão pela música ao desejo de transformar

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0: Top. Chegamos ao final de mais uma edição, senhoras e senhores. Obrigado demais pelo seu carinho. Fica com Deus e até a próxima.
1: 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Meia-noite e 31 minutos. 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
1: Meia-noite e 31 minutos.
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2: 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Meia-noite e 32 minutos.
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0: Brión. Ok. Agora a gente vai cantar uma opção de música em inglês. Eu vi um putz grila.
1: Que vem, né, gente?
0: A gente vai tocar antes e explicar depois. Você sabe, pra garotada que tá começando banda nova, hoje em dia eles só cantam em inglês, sabia? Então é assim, o lance é o seguinte, a gente gosta de cantar em português. Mas assim, sabe, a gente sabe cantar...
2: Que coisa? Que coisa, menino?
0: On the way home. Não corta isso, não vai aparecer. Então deixa eu começar o meu rap de novo. Basicamente é o seguinte, hoje em dia todas as bandas estão começam a cantar em inglês, não sei o que, trará, trará. Aí assim, bem, a gente acha que a gente tá no Brasil, é importante cantar em português. E de vez em quando é legal cantar músicas assim em inglês para se divertir e tudo. Mas criar em inglês eu acho uma coisa meio esquisita. De repente assim, se para todas as bandas iniciantes, tipo assim... Canta em inglês assim, que pelo menos assim fica legal, não com aquele inglês horroroso. Mas o Sepultura é muito bom. Ok, 1, 2, 1, 2, 3 e...

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1: Uma hora.
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0: hora e 34 minutos.
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1: 2:03.
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1: 2:31.
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1: 3 horas e 2 minutos.
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3:33. 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
1: 4:03.
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1: 4:33.
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1: 5 horas e 1 minuto.
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1: 6 horas.
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1: 7:03.
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0: meu caro, minha cara ouvinte, estamos juntos para este momento. Estou feliz por poder falar com vocês neste momento breve, mas que certamente é um momento que ajuda a pensar, a viver melhor, a decidir melhor as coisas, a estar mais entusiasmado pela vida. Eu também continuamente leio, reflito, escuto palavras e isso me ajuda. Certamente a palavra ajuda a todos. Por isso, você que escuta e gosta, pode anunciar a outros para que também escutem nesta mesma hora, nesta mesma rádio. Gostaria de falar sobre a questão defender-se contra a maldade e a agressão. Como fazer para defender-se? Jesus nos aconselha a oferecer a outra face quando alguém nos bate na face direita. Com isso, não quer dizer que devemos simplesmente admitir o mal. Em nosso mundo é preciso opor-se ao mal. Caso contrário, ele estará em breve nas mãos de gente má. Bater na face direita não é sinal de violência para o judeu, mas de desonra. Não se bate na outra pessoa com a palma da mão, mas se toca com desprezo com as costas da mão. Por isso Jesus quer dizer, quando você coloca sua honra em Deus, nenhuma pessoa pode tirá-la de você. Não há necessidade de defendê-la. Você pode tranquilamente oferecer também a outra face, porque você colocou a sua honra em Deus e ninguém pode tirá-la de você. Portanto, é sinal de superioridade interior e não de fraqueza oferecer a outra face. Mas isso não significa que eu suporte passivamente a agressão da outra pessoa. Tenho o direito de reagir e de me defender, mas não devo revidar com a mesma arma. Caso contrário, ali se gerará um conflito de longa duração. A questão é como encontrar caminhos não violentos para vencer a agressão da outra pessoa. Quando nós estudamos os traumas, é sugerido que a pessoa se retire para um lugar seguro, onde o mal não a pode atingir. É certamente um bom caminho para fugir do poder do mal. Em cada um de nós há um espaço interior de paz e tranquilidade no qual Deus mora em nós. E lá onde Deus mora em nós, o mal não tem acesso. Lá ele não pode adquirir poder sobre nós. E lá também não nos pode prejudicar ou ameaçar. Caro ouvinte, esse espaço onde mora Deus e onde nós podemos ter paz e ninguém pode atingir é a nossa interioridade. Ali mora Deus. Lá o mal não nos atinge de forma alguma. Por isso, busquemos em nossa interioridade a força para vencer agressões e maldades, tendo atitudes certas para que o mal não tenha força sobre nós.
1: Mesmo que às vezes pareça não existir a paz.
0: Você pode acessar o nosso site padrezequiel.com.br e encontrar ali vídeos, mensagens, canções que também podem te ajudar. Um forte abraço, Deus te abençoe e te guarde. Em nome do Pai, do Filho e do Espírito Santo. Amém.
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2: 8 horas e 10 minutos.
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1: Estimados irmãos e irmãs, está chegando até você mais uma vez neste fim de semana a voz do Vicariato de Nova Prata, na pessoa do Padre Mauri Franciscato, Vigário Episcopal. Desejo que a graça, a paz e o bem, da parte de Deus nosso Pai e de Jesus Cristo nosso irmão, pela ação e força do Espírito Santo, esteja com todos vós. Queridos amigos ouvintes, neste fim de semana nós celebramos a vocação à paternidade. Estamos iniciando e vivendo o segundo fim de semana do mês de agosto. Dentro do mês vocacional, celebramos o fim de semana e a semana da vocação ao ministério ordenado, diáconos, padres e bispos. Neste fim de semana, celebramos a vocação à paternidade. Queremos cumprimentar, saudar a todos os pais. Parabéns a todos que têm a vocação à paternidade e que assumem esta vocação com responsabilidade, com compromisso, como um chefe de família. E também a abertura da Semana Nacional da Família, cuja temática Família, torna-te aquilo que és. O amor jamais acabará. À luz dessas palavras, queremos abrir nossos corações à missão que o Senhor nos confia: acolher, discernir, integrar e acompanhar as famílias com ternura e misericórdia. Na família, a fé é transmitida de geração em geração, partilhada como o alimento da mesa e os afetos do coração. Palavras de nosso querido Papa Leão XIV. A família à luz da palavra de Deus. A Bíblia está repleta de histórias, de famílias, de amor e de superação. É no lar que os pais se tornam os primeiros mestres da fé. Como recorda a Amoris Letícia, toda a casa é um candelabro, um lugar onde a luz de Cristo deve brilhar. A família é uma tarefa artesanal, pessoa a pessoa, construída dia a dia com paciência e amor. A realidade e as famílias de hoje, os desafios da família hoje, a cultura do provisório e as dificuldades diárias podem desanimar. Contudo, somos chamados a não ceder ao pessimismo, mas a libertar em nós as energias da esperança, traduzindo-as em sonhos proféticos, ações transformadoras e imaginação da caridade. O amor familiar deve antecipar o céu na vida de cada um. Encorajo-vos a ser exemplos de coerência para vossos filhos, agindo como desejais que eles sejam. Palavras, mais uma vez, de nosso querido Papa Leão XIV. A espiritualidade, caminho de amor e de santidade. A espiritualidade do amor familiar é feita de milhares de gestos reais e concretos. A família cristã é uma verdadeira igreja doméstica, comunidade de fé, esperança e caridade. Quando Cristo é o centro do lar, ele unifica e ilumina toda a vida familiar, transformando as dificuldades em oferenda de amor. Queridos irmãos e irmãs, o Papa Francisco, no capítulo 5 da Amoris Letícia, retoma a proposição de João Paulo II sobre a função da família cristã de hoje no mundo.

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7: 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Quanto é o? 3 vezes 3, 9. 6 vezes 6, 36. 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
7: Diretor da Lavechai hoje. É lugar dito escarcele.
5: Escarcele.
7: Justo uma capoeira. O que é que entra na frente da mulher e só pode entrar por trás nos homens?
5: Ê, mano. Bartoldo.
7: Olha lá, o diretor quase que se trafula pra finesse.
5: Toma, vem, eu falo
7: aqui, a letra M.
5: A letra M.
7: Mulher, homem. Justo. Onde é que a mulher tem cabelo enroladinho? Maria Santa.
5: Nossa.
7: Luta é África. Justo, alguma coisa.
5: É a África,
7: O que é que começa com B, tem C no meio, termina com A? Para ser usada, precisa abrir as pernas. Maria Santa. Bicicleta. Justo.
5: Nossa senhor.
7: Qual a monossílaba botônica que começa com a letra C, termina com a letra U, ou ela está suja, ou ela está limpa? Maestro, com letras e por finança. Eu digo céu.
5: Céu.
7: Céu.
5: É.
7: Porco,
5: é.
7: O que é que começa com C, tem duas letras, um buraco no meio, eu já dei para várias pessoas. CD.
8: CD?
7: CD. Não gera coisa que deseja de depois. E nhaca maestro. Ah. Eu nunca visto, Cocita.
8: Quem?
7: O que é que entra duro e sai mole pingando? Maravilha santa, pelo amor de Deus. É nene, macarona e tapinhata.
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nome do Pai, do Filho e do Espírito Santo. E com licença, patrão celestial, vou chegando despacito, enquanto servo amargo de minhas confidências, porque o romper da madrugada e o descambar do sol, tomara que todo mundo seja meu irmão. Eu pensei que qualquer guasca, bem pilchado, de faca, rebenque e esporas, não se afirma nos arrais da vida, se não se estriba na proteção do céu. Ouve, patrão celeste, a oração que te faço. Ao romper da madrugada e o descambar do sol, tomara que todo mundo seja como irmão. Ajuda a perdoar as afrontas e não fazer aos outros o que eu não quero para mim. Perdoa, meu Senhor, porque rengueando pelas canhadas da fraqueza humana, de quando em vez, quase sem querer, eu me solto por ser afora. Eita, putrilho chucro, renegado e caborteiro. Mas eu te garanto, meu Senhor, quero ser bom e direito. Ajuda-me, Virgem Maria, primeira prenda do céu. Socorre-me, São Pedro, capataz da estância gaúcha. Mas para fim de conversa,

0: Bueno, bom dia a todos que estão aí chegando, que nem eu aqui começando a encher o primeiro chimarrão do dia. Um dia muito especial, né? Que dia hoje. Nós não temos os nossos pais aqui nesse plano, mas é um momento de boas lembranças, de lembrar os momentos que a gente pôde viver junto, né? Que Deus nos deu esse presente, esse privilégio de vivermos com os nossos pais durante tantos anos, né? O meu foi 87 anos, seu José Vivan Gaiteiro. Deve estar lá pra cima fazendo bagunça e tocando aqueles baile velho campeiro. E então a gente só lembra de coisas boas, e você que tem o teu pai aí do lado, não deixa de abraçá-lo, não deixe de dar todo o carinho que ele merece, porque a mãe ela dá aquele carinho especial, mas o pai é aquele que dá o rumo, né? Que define o rumo, que forma a personalidade. E eu sou um pai também muito privilegiado, porque tenho dois filhos maravilhosos. Bom dia, meu parceiro velho, Junior Antunes.
1: Muito bom dia, meu amigo Ademar Viva. Meus parabéns também pelo Dia dos Pais, mas eu te ganho por uma. É. Eu sou pai de três filhos,
0: orgulhoso
1: pai de três filhos.
0: Mas eu tenho também uma filha de coração aí,
1: olha
0: especial,
1: aí.
0: A Paola também, que é minha filha também, sempre digo.
1: Olha aí. E só complementando também o que tu disse, não somente pai de sangue, os pais que a gente vai adquirindo na vida, não como pai mesmo na criação, ou talvez o biológico, eu quero dizer, mas sim aquelas figuras que são quase um pai na nossa vida, gente que se importa tanto com a gente, que a gente também considera, de certa forma, um pai. Certo? E eu posso dizer, de certa forma, que o senhor também representa para mim esse cuidado.
0: Obrigado.
1: Muitíssimo obrigado, parceiro.
0: Obrigado. É um carinho especial, uma amizade bacana que a gente tem, já fortalecida anteriormente, né? Depois, assim, entrelaçada muito maior aqui nesse programa, nessa parceria do Domingo de Manhã. Estamos aqui todos Domingo de Manhã junto, e é uma irmandade que eu... Ontem também eu estava lá na festa do... Festival do Bolinho de Chuva.
1: Barbaridade, eu
0: festeirei
1: vi
0: do tamanho que...
1: Eu vi que tava assim de gente, gente.
0: Foi uma loucura, lotado. E ontem lá encontrei também um grande amigo, o Rafael Pelicioli, de mais de 40, quase 40 anos de amizade. Então, como é bacana a gente poder reencontrar as pessoas e receber aquele abraço afetuoso e dizer, pô, Ademar, quanto tempo, que coisa boa a gente se reencontrar. Então, esses são os momentos que a vida nos presenteia e que a gente tem que valorizar muito, que são os nossos amigos, os nossos familiares, as pessoas que nós amamos tanto. E é tudo isso que vale nessa vida aqui. 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
0: 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O Marco Velho tá ainda meio aposentado, tá de molho ainda, né?
1: Tá de molho?
0: Não é pai ainda, mas tem um grande pai. Pai, né?
1: Opa.
0: Um abraço especial ao seu Paulo.
1: Seu Paulo,
0: um abraço especial para ele. 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Nós falamos um pouquinho mais também. 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
1: Além do Dia dos Pais para os nossos apoiadores, nossos ouvintes também, né? Você que é pai, você, pro seu pai também, nós desejamos o seu feliz Dia dos Pais.
0: Já temos aí, né?
1: Com certeza. Já tem aqui, de balde, mais ou menos, recadinho aqui, o Chasque já tá vindo solto. Seu Wênio Antunes, sempre abrindo a porteira do Música na Brasa. Nossa Senhora, muitíssimo obrigado sempre pela presença, seu Wênio Antunes, mandando seu bom dia, um forte abraço para vocês, meus amigos. Dinor Beltrame, bom dia, um ótimo domingo para vocês. E a Edeltraud Adam, bom dia, forte abraço. Deus abençoe todos com muita saúde e um bom domingo. Ela que é de Cunhaporã, Santa Catarina.
0: Cunhaporã, coisa linda. Obrigado pelo carinho de vocês.
1: E lá no YouTube temos o Ed Guedes, né? Nosso...
0: Parabéns pelo Dia dos Pais.
1: Parabéns para ele, nosso cônsul que mora lá na Argentina, tio.
0: É isso aí.
1: Mas olha só, buenos dias. Parabéns a vocês e a todos os pais ouvintes desse baita programa. E o César Fim, teu baita amigo ali de Santa Catarina. Bom dia, amigos, Ademar e Johnny, neste domingo especial aqui em Penha, assistindo com a presença do ilustre do nosso amigo Claudemir Groff, também celebrando o Gídio, Lenir e Irene. Feliz Dia dos Pais.
0: Olha aí, três grandes pais aí também. Um abraço especial, César. Um abraço especial, Claudemir, hein? Grande amigo.
1: Seu amigo Claudemir Groff, também celebrando o Gídio, Lenir e Irene. Feliz Dia dos Pais.
0: Olha aí, três grandes pais aí também. Um abraço especial, César.

0: Assim, essa mensagem desses grandes amigos que estão espalhados por esse mundão afora aí. Vamos lá de música então?
1: Vamos, parceiro, que daqui a pouquinho a gente vai trazendo os convidados.
0: Já estão aí, né?
1: Já. Quem tá assistindo pela transmissão já deu uma bispada ali.
0: Exatamente.
1: Vamos trazendo música, vamos trazendo de pai pra filho com Mano Lima, pra dar de arrancada nesse programa. E trazendo Prata da Casa, Sem Fronteiras, Surungo de Antigamente. E Sistema Antigo com Cordiona Fandangueira, parceiro. Quando já são 9 horas. E 13 minutinhos no
0: programa Música na Brasa.
1: Especial de Dia dos Pais aqui na Rádio Ativa.
0: E 2 anos, o mês de aniversário do programa.
1: Isso aí.

0: 9:24.
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0: É o programa Música na Brasa aqui pela Rádio Ativa FM, nesse programa especial Dia dos Pais, também o mês de aniversário do programa Música na Brasa, né? 2 anos que a gente está aí, que fizemos nosso primeiro programa 2024 no dia 4 de agosto, né, Johnny Antunes?
1: Sim, senhor. Se eu não me engano, seu Eli Vassalo Prates, nosso primeiro...
0: Não, foi o segundo.
1: Foi o segundo?
0: O primeiro foi o poeta lá de Farroupilha, que fez por telefone, lembra?
1: Ah, que
0: lembra?
1: A gente fez no dia 11 de agosto com o seu Eli, foi
0: no
1: o segundo.
0: No dia 11 de agosto, no aniversário de 100 anos do município, exato, nós fizemos com o seu Eli Prates. E o Cabo João foi o que nós fizemos o primeiro programa. Até eu quero dar uma ligada para ele nos próximos dias, para ele participar do programa aí, para a gente recordar esse momento especial.
1: Satisfação enorme, né, tchê? Parece que foi ontem, assim. É uma atividade tão prazerosa, ela dá um retorno, assim, muito satisfatório ante a cultura, aquilo que a gente gosta mesmo de fazer, que é tão, tão bueno, assim, que parece que foi ontem que a gente pensou.
0: É verdade, a gente recebe um carinho especial. Ontem lá em Veranópolis também, a gente fora de Nova Prata, através das redes sociais, a gente tem essa satisfação de encontrar pessoas que dizem: Ademar, estou acompanhando lá o teu programa Música na Brasa lá, parabéns, um programa legal, bom de se ouvir. E isso aí é que nos deixa feliz, né? Nos deixa contente e motivados a continuar nessa luta, nessa batalha pelo tradicionalismo gaúcho, que temos tanta coisa ainda. O movimento está forte, fortalecido. Vamos ver se hoje aí pelas 11 horas também o Renato Gabano vai dar uma entrada por telefone aí para falar um pouquinho sobre a cavalgada, que esse ano tem um simbolismo muito grande, vai sair de Rio Pardo, né? Então vai ser uma grande cavalgada, e ele vem trazer um pouquinho do que está acontecendo nessas novidades aqui. Mas hoje, como é de praxe aqui do programa, quando a gente traz as mães, traz os pais, porque são momentos importantes que nós, como radialistas, que nos comunicamos com as pessoas e através das redes sociais levamos a tão distante as nossas mensagens, né? Não podíamos deixar de enaltecer e trazer nesse dia uma família, porque eu sempre digo que no movimento tradicionalista gaúcho, a gente sabe valorizar o que as prendas, o que os peões trabalham, se dedicam, estudam, que não é uma tarefa fácil hoje você ser um peão, uma prenda para disputar um concurso. Não é fácil você participar dos concursos de violão, de gaita, porque o nível está assim elevadíssimo. Então a gente enaltece sempre o esforço dessa juventude, mas também a gente enaltece a função dos pais, né? Que é tão importante na educação dos seus filhos, naquele momento de mostrar o caminho, né? Se é certo ou errado, às vezes erramos como pais também, né? Porque a gente sempre procura acertar, mas às vezes a gente erra também como pai, e a gente sabe reconhecer os nossos erros e às vezes a gente recua. Mas a gente sempre procura fazer o melhor para os seus filhos, né? Eu hoje vou inverter, vou começar pelo pai, né?
1: Opa.
0: Depois nós vamos para os filhos, e essa prenda linda que está aqui do meu lado, que às vezes eu confundo o nome dela com o da minha filha, com a minha filha Ana Carolina, e ela é Carolina, né? E aí então a gente vai...
1: Isso é bem coisa de pai, confundir nome de filha, né?
0: É verdade. Bom, vamos começar falando com o Everton Xavier. Quem é que conhece o Everton Xavier Kramer, hein, Mosquito? Pode puxar o microfone mais pertinho.
2: Bom dia, seu Ademar. Bom dia, o Johnny. Mas eu não me importo. Bom dia a todos os ouvintes da Rádio Ativa, programa Música na Brasa. Foi uma situação bem engraçada com o meu nome. A minha avó foi a primeira pessoa a me conhecer no hospital. E quando ela voltou, dali 15 dias que eu nasci em Caxias, ela voltou de lá dizendo que era ela disse: coitadinha da Salete, que é minha mãe. Aquele gurizinho dela parece um mosquitinho preto. E pegou um mosquitinho, e eu não me importo. Tanto é a gratidão pela minha avó, que eu tenho o maior respeito, o maior carinho pra ela, que botei o nome da minha filha, o nome da avó, Carolina. Então, pra mim é uma pessoa muito especial, e eu não tenho problema nenhum com o apelido. E ninguém me conhece pelo nome. É muito difícil uma pessoa me chamar pelo nome.
0: É verdade, às vezes, mas não, é mosquito, né? Digo, não, é isso aí mesmo, né?
2: Não, e eu não me importo. Tanto que não vire piada.
0: Não, mas é, não.
2: Foi uma maneira dela.
0: É um carinho,
2: um
0: né?
2: Um carinho. Um carinho muito grande que ela tinha. E eu tive uma convivência de anos com a minha avó. Foi a pessoa que me ensinou a rezar. A pessoa que me ensinou a ser positiva. Foi a pessoa que me ensinou que as coisas estão dando errado e a gente tem que dizer que está dando certo, de acreditar no outro dia que amanhece diferente. Exato. Então esses valores é muito importante, e assim como os pais, os avós participaram na criação de filhos e netos.
1: Se tu é um mosquito, ela era o doce da tua vida.
2: É, isso é verdade. é bem engraçado isso.
0: A gente, essas coisas hoje em dia que eles potencializam, essas coisas do bullying, do apelido, que nada, antigamente a gente recebia os apelidos.
2: Eu fico até chateado, senhor Ademar, às vezes, quando se invocam com palhaçada.
0: É, verdade.
2: Porque muitas vezes o apelido é uma situação, agora, claro que o desprezo, a falta de respeito é outra, bem coisa. Diferente. Mas hoje está se criando uma situação assim que eu não sei o que vai ser amanhã. Porque tá indo para um lado muito feio e negativo. E eu noto assim que muitas vezes pessoas que criticam, elas mesmas estão fazendo.
0: Exatamente.
2: E a gente nem vai entrar no mérito de nada.
0: Exato.
2: Porque fica até bem complicado, porque cada um tem um entendimento.
0: Exato.
2: Mas eu sou um que não me importo. Não me importo de maneira nenhuma.
0: Que bacana, que legal. Daí, meu parceiro velho, como é que vai? Esse aqui é outro colecionador de troféus. Mas nem sempre é o troféu que é o mérito da apresentação. Hoje o troféu tá ficando num... A questão de ganhar o troféu tá sendo uma obsessão, muitas vezes, por esses peões e prêmios, mas eu acho que é o maior de tudo. O prêmio é você estar lá, do lado de amigos, né? Cantar e tocar. Então, obrigado, João Pedro, por estar aqui novamente. É um parceiro nosso aqui também de casa, está sempre em casa, e um talento excepcional, multi-instrumentista. Prazer enorme ter você no programa novamente.
3: Bom dia, senhor Ademar. Bom dia, senhor Johnny. Bom dia a todos os ouvintes da Rádio Ativa FM. Eu que quero agradecer por estar aqui. Muito obrigado pelo convite. Ficamos muito agradecidos.
0: Que ótimo. Vamos cantar e tocar bastante. E aqui a nossa prenda puxa o microfonezinho bem pertinho, que ela tem uma voz macia, macia. Bom dia. Como é que você vai, Carolina?
4: Bom dia, seu Ademar, seu Johnny e a todos que acompanham o programa Música na Brasa.
0: Que bacana ter você aqui novamente.
4: Muito obrigada.
0: Muito linda essa menina também, simpática. Ela tem uma doçura, né?
1: Pois é.
0: Na fala e tudo.
1: E o respeito dos dois, seu Ademar, seu Johnny.
0: Ah, sempre, né?
1: Sempre cumprimento de mão, sempre sorridente. Muito bem ensinado por esse pai alegre, sempre acompanha.
2: É, a educação, eu gosto de que apareça isso. É, a educação é tudo.
0: É verdade.
2: Pra mim é tudo.
0: É verdade, eu respeito.
1: A escola tu vai aprender conteúdo, educação tu sempre aprende em casa.
2: Isso vem de casa, com certeza. A escola é para dar um polimento. Mas
0: só.
2: Isso é os pais, é a obrigação dos pais.
1: Exatamente. Vamos deixar aqui, parceiro?
0: Vamos lá, deixar.
1: Vamos trazendo então aqui o Daniel Minosso, que está na programação através do Facebook. Bom dia, amigos. Em especial a todos os pais. Deus abençoe. Se possível, rodar a música Pilares. Baita programa. Abraço.
0: Abraço, Daniel. Parabéns aí pelos Dias dos Pais. É outro velho, outro pai velho que também sabe fazer a função. Grande cozinheiro também.
1: Que assim. Faz jus ao nome de pai, né?
0: Isso é isso. Abraço, amigo.
1: E o Antônio de Gaspari, através do YouTube. Bom dia, comunicadores do Música na Brasa. Parabéns pro Dia dos Pais a vocês e todos os pais apreciadores desse programa e todos os pais de mundo afora.
0: Oh, coisa boa. Obrigado. Que bacana. Obrigado pelo carinho de vocês aí. O que vamos trazer hoje? Começamos pela poesia. Qual é a poesia?
4: Antes eu quero falar
0: uma mensagem. Pode falar, fica bem à vontade.
4: Hoje é um dia muito especial e eu quero mandar um abraço a todos os pais. Seu Ademar, se o senhor me permite, eu quero iniciar o seu programa com uma oração.
0: Ótimo, fique à vontade.
4: declamo dos versos de Dom Luiz Felipe de Nadal, A Prece do Gaúcho. Em nome do Pai, do Filho e do Espírito Santo, e com licença, patrão celestial, vou chegando despacito, enquanto servo amargo de minhas confidências. Porque ao romper da madrugada e o descambar do sol, preciso camperear por outras invernadas e repontar do céu a força e a coragem para o entreveiro do dia que passa. Eu bem sei que qualquer guasca bem pilchado, de faca, rebenque esporas, não se afirma nos arreios da vida, se não se estriba na proteção do céu. Ouve, patrão celestial, a oração que te faço. Porque ao romper da madrugada e o descambar do sol, tomara que todo mundo seja como irmão. Ajuda-me a perdoar as afrontas e não fazer aos outros o que eu não quero pra mim. Perdoa, meu Senhor, porque rengueando pelas canhadas da fraqueza humana, de quando em vez, quase sem querer, eu me solto porteira fora. Eita, potrilho chucro, renegado e caborteiro, mas eu te garanto, meu Senhor, quero ser bom e direito. Ajuda-me, a Virgem Maria, primeira prenda do céu. Socorre-me, São Pedro, capataz da estância gaúcha. Mas pra fim de conversa, vou te dizer, meu Deus, mas somente pra ti, que a tua vontade leve a minha de cabresto, pra todo sempre, até a querência do céu. Amém.
0: Amém. Ui, coisa linda. A gente se, eu sou um cara muito emotivo, né? Eu me emociono com essas manifestações, né? Nós começamos com essa oração todo dia o nosso programa, porque eu também penso que essa é uma das missões que a gente tem e a oportunidade, né, Mosquito, de levar essa mensagem de carinho para casa das pessoas que estão aí ligando o seu radinho, né? Como é bom a gente poder levar isso até as pessoas, né?
2: E uma oração muito bem escrita.
0: É.
2: Sentimento, vocabulário. Eu acho que a gente, quando escolheu, a Carolina foi a primeira poesia que ela... Quer dizer, na verdade, foi a segunda. Mas essa foi ela... Em qualquer lugar que ela chega, é muito bem recebida essa poesia.
0: Imagina só.
2: E eu lembro que eu era pequenininho e já ouvia na Rádio Fátima de Vacaria, que era a rádio que pegava na época, lá no sítio. Às 6 horas da tarde, geralmente, essa poesia. Dom Luiz Felipe de Nadal.
0: Quero ver se trago aqui o Maia Trindade uma hora dessas ao vivo. Me encontrei com ele esses dias também, um grande amigo meu. 93, ele foi o que veio aqui apresentar o lançamento do Grupo Guaiacanã. E é um cara que eu tenho um carinho muito especial. E nós já combinamos que uma hora ele vem pra cá pra fazer um costado com a gente.
2: Tivemos o prazer de abraçar ele sábado passado.
0: Ah.
2: Em Nova Prata, ele foi. Nova Prata, desculpe, em Lagoa Vermelha. Os 60 mil quilômetros da cavalgada do Paixão Cortes. É uma cavalgada que está percorrendo o mundo. E ele é um dos integrantes dos cavaleiros. E daí foi recebido em Lagoa Vermelha. Um homem de uma educação, um bom humor, uma simpatia.
0: E um conhecimento.
2: Uma grandeza. E a Carolina declamou para ele e depois conseguiu abraçar ele, né, Carolina? Então ficou muito bonito.
0: Que
2: muito
0: legal.
4: Foto.
2: Isso, a Carolina puxa a saca do seu mãe.
0: Vem, meu parceiro, velho, isso também eu sei que tem umas músicas de fundamento que eu vejo seguido ele apresentando. O que é que tu vai nos trazer, então?
3: Para iniciar, eu gostaria de cantar uma música que é de Nenito Sarturi, Cláudio Patias e Nelci Vargas. A música é um pito, que conta a história de um filho que quer sair do campo para ir para a cidade.
0: Isso aí, fica à vontade.

0: bela canção, muito bonita. Gosto muito dessa música também. Já cantei muito nos rodeios por aí, nos concursos, que é uma canção que também é uma canção boa para uma boca, para você, às vezes, competir, né, no, nos nossos eventos, nos nossos rodeios. Que bacana. Ah, nós vamos hoje tocar bastante, tá? Vamos aproveitar e vamos... Vocês vão me dizendo a hora que a Carolina também quiser pegar a gaita dela. Depois tem mais uma poesia, né?
1: Tem,
0: da Carolina, né? Isso aí. Depois tem mais uma poesia. Mas vamos lá, vamos trazendo mais uma no violão, pode ser?
2: Pode ser. E agora, uma música que fala: coisa de bom menino abraçando o pai e coisa de mãe saudosa mimando o filho. Essa música se chama Te Amo Messeiro, que é de autoria de Mauro Moraes.

0: Bueno, hein? Que coisa bonita, hein? Isso aí que é maravilhoso a gente poder...
1: Quem não arrepiou não tá vivo.
0: É, exatamente. Temos chasques aí, vamos aproveitar.
1: Opa, com certeza. Aqui no recadito, deixa eu ver onde eu parei, da Josi Piscin. Bom dia, uma família linda aqui no programa.
0: Obrigado, Josi.
1: Maria Lúcia, bom dia, feliz dia dos pais. O Leodi de Donadelo Chequim Leode, parabéns Carol e família, feliz dia dos pais. O Atílio Vivan, quer ler tu esse recadito?
0: Meu parceiro velho, meu irmão, obrigado, apoiador do nosso programa, feliz dia dos pais, bom dia, ótimo programa hoje, especial a todos nós, né? Com certeza, pelo dia dos pais, com alegria, ótimo domingo, abençoado para todos, um abraço especial para vocês também aí.
1: Quem que é o mano mais velho?
0: É o Alceu.
1: O Alceu, ele ficou na figura do patriarca da família agora.
0: E ele não tem filho, então ele é o pai, né?
1: Ele é pai dos irmãos, então. O Alexandre Bristotti, parabéns ao Everton, incansável incentivador perante os seus dois filhos, para manter viva e forte a cultura gaúcha.
2: Obrigado.
1: Deixa eu ver aqui, estamos em dia, parceiro, com os recadinhos do YouTube.
0: Que bacana, hein? Essa participação de vocês nos deixa muito felizes, nosso muito obrigado. Você que está aí acompanhando no YouTube também, vai lá, dá o seu joinha, que é a mão para cima lá, e se inscreva no nosso canal, apoie o nosso movimento. Eu acho que é bacana a gente levar essa mensagem todos os domingos, que a gente faz isso com muito carinho, com muito amor. 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Um abraço especial à minha afilhada Bruna, que é a filha do Atílio, né? Tem um carinho especial, veio da Irlanda, agora está aqui no Brasil.
1: Então, welcome to Brasil.
0: Exatamente, seja bem-vinda. 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
1: É o Marco Vieira, a gente tá tão acostumado a chamar ele de Marco Velho que já não fala mais o nome.
0: Tem que entender nós aqui, né? Às vezes a gente comete essas gafes. É o Marco Vieira, que ontem esteve lá no show de lançamento, opa, né? Teve show com a Betina, começou, depois foi o Marco Vieira com o grupo, depois teve o Luiz Marenco, teve o Gujo Teixeira e o lançamento desses grandes amigos nossos, o Thiago Redir e Fabiano Indy. Sucesso pra vocês, meus. Estão batalhando muito, merecem esse sucesso.
1: Eu imagino que tenha sido uma satisfação enorme pros dois, né, pro Luiz Marenco e o Gujo Teixeira ver o Marco Velho e a Betina se apresentando.
0: São os padrinhos desse projeto maravilhoso que eles estão gravando hoje, que é as canções do Gujo, né? É ali na Luiz Marafon, saída para Santa Cruz, a de Meve Agropecuária, aí na saída para Protásio Alves. 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
1: Parceiro velho, o abraço quebra costela de volta e meia vai pro Lucas Carlotti, o popular
0: Opa,
1: Chacal.
0: Lucas, sempre, um abraço.
1: Sempre ligadito no nosso programa e hoje ele fez um recadito especial pro seu Peri Silva. Ah. Oferecendo então homenagem no Dia dos Pais, para todos os pais, inclusive, mas pro Peri Silva ele manda a música Corpo Esgualepado.
0: Então, meu Deus do céu!
1: Então, de brincadeira, obviamente. Baita amigo ali do Lucas Carlotti, o Chacal, seu Peri Silva pelo Dia dos Pais.
0: Que beleza, que bom. Vamos. Quando for o momento da Carolina, tu me fala, tá? Você é o maestro aqui, o pai agora hoje é o que determina aqui.
2: Não, e eu queria dizer que hoje até a gente comentou, porque aqui a gente se sente muito, muito à vontade. É uma tranquilidade vir aqui.
0: Com certeza.
2: E quero lhe agradecer, e a gente sabe que tem outras pessoas que merecem esse respeito e esse agradecimento, porque o senhor abre portas para esse pessoal mais novo. Então, eu lembro do senhor já há anos atrás, e o senhor é um dos que vai ser sempre lembrado por nós, e o nosso carinho e o respeito por o senhor. A gente sabe o tanto que é difícil começar, mas quando tem pessoas que fazem questão de mostrar, mesmo que esteja engatinhando, esteja começando, mas não tem problema.
0: Não.
2: Está apresentando. Então, muito obrigado, em nome de todos esses novos talentos de Nova Prata e região, porque eu sei que tem gente de fora que também lhe respeita muito, e tem gente que diz assim, bah, lá vocês têm o Ademar. É, graças a Deus.
0: É, hoje você fala também muito em função de eu ser presidente hoje da Associação dos Músicos Pratenses, e agora na quarta-feira nós teremos lá no X do Gringo mais uma etapa do Música na Prática, que é um projeto maravilhoso que a gente fez no ano passado. Graças a Deus os nossos vereadores viram a importância desse projeto, deram-nos apoio financeiro para que nós pudéssemos fazer, e esse ano nós vamos fazer de individual e de bandas também. Então, para incentivar essa gurizada a se reunir, tocar junto, fazer grupo. Tem tão poucos grupos aqui na nossa região, que sempre teve muitos, porque na minha época de gurizada, nós se reuníamos numa garagem lá para tocar rock, para fazer se reunir, tocar música, fazer grupo, e hoje se perdeu um pouco isso, né? E é muito importante. Então, na quarta-feira, nós estaremos ali no X do Gringo com a primeira etapa do Música na Prática, e depois nós teremos dia 26 no Arnaldo da IUD Bandas, duas bandas que a gente vai levar um músico lá para orientar, para fazer. E é isso aí, a gente quer trazer essa gurizada nova. Nós temos mais de 300 alunos de música em Nova Prata e eles precisam do espaço, porque senão não se motiva, né? E ir lá na escola, voltar para casa, não motiva. Agora você tem um espaço para se apresentar, então a gente fica muito, dá essa oportunidade aí. Vai trazer mais uma, vai, como é que tu queres fazer agora? Pode você, a Carolina, então, vamos lá, as damas.
3: Seu Ademar, eu quero mandar um abraço para a minha eterna e sempre professora Miriam Rigo, que é uma das suas ouvintes mais fiéis.
0: É verdade, um abraço especial, Miriam.
3: Agora eu vou cantar uma música que é de Cristiano Sontag e Gustavo Tomazarte, A Onda Habita a Luz.
0: Vamos lá.

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0: Ah, que coisa linda, hein? Como essa menina evoluiu, né, Mosquito? É. Tomou. Veio trilhando o caminho, se dedicando.
1: É uma dificuldade, seu Ademar. Teve momentos tristes por essa criação dos dois músicos. O João Pedro teve épocas falando em desistir de cantar. Digo, mano, de jeito nenhum. Por causa da voz, porque desafinava. E é uma troca, é uma mudança natural.
0: Verdade.
1: Diz ele, pai, tem dias que não dá pra cantar, fica horrível. Digo, mano, mas nós temos que exercitar, nós temos que ir pra frente, nós temos que olhar, a tua voz é bonita.
0: É verdade.
1: Então eu me emociono às vezes quando eu vejo alguém na plateia e diz assim, eu tô aqui esperando pra ver o teu guri cantar. E isso não tem preço.
0: Ah, não tem preço.
1: Então, e eu disse pra ele, João Pedro, tem algumas músicas que fica melhor na tua voz, parece. Então, claro que tem que ser uma escolha muito inteligente. As fases da vida estão passando e ele vai amadurecer. Assim como a Carolina também. Sim. Às vezes a falta de um dente. Aconteceu? Pai, tá escapando o ar, não e consigo.
2: Deu azar de ter sido bem no rodeio de vacaria, um dia antes.
1: Que então daí a gente disse assim, mana, isso faz parte da história. É uma coisa que ninguém enxerga, ninguém vê, mas a gente nota.
2: E graças a Deus ainda consegui ficar em terceiro lugar, né?
0: Olha aí, isso. O rodeio da vacaria, né? Que bacana isso. Tem algum chasque aí?
3: Sim, temos aqui o Rodrigo Soldeira. Feliz Dia dos Pais, parabéns pelo programa e por esses dois talentos, João Pedro e Caroline. A Miri Rigo, que foi citada antes, já mandou um recadito aqui. Amo essa dupla, Carolina e João Pedro. Estou sempre torcendo pelo crescimento deles. Feliz Dia dos Pais para o Everton, o Ademar e o Johnny. Um abraço especial para o Vilmar, meu irmão Jonca e meu paizinho que está lá no céu me cuidando. Obrigado, Carolina, pela homenagem. A prof te ama para sempre. João Pedro, toca o parabéns gaúcho para o teu pai que estava de aniversário. Abraços a todos.
0: Ah, entregaram aí. Quando é que foi o aniversário, mano?
1: Durante a semana.
0: Ah, é?
1: Durante a semana eu completei mais um aninho. E é muito importante a gente comemorar. Eu às vezes fico quieto em casa pensando nessa data de aniversário. A gente está envelhecendo, mas faz parte também do amadurecimento e a gente aceitar.
4: Felizmente acabou estragando a surpresa que uma das
0: falarias sobre isso. Se antecipou, então.
4: Não ia ser bem essa música, mas uma música que
0: mas
4: fala,
0: vamos atender, né? Não, mas vamos atender o pedido. E assim, ó, eu tenho uma coisa, o Johnny sabe, né, que um dia me cantaram os parabéns lá na plena e não tinha o número do meu aniversário, quantos anos eu faço. Nossa, e eu que faço maravilha. Questão. Disse, Johnny, agora tu usa a tua arte aí, tu pega e ele foi lá e botou.
1: Preenche aí.
0: Bota em cima aí, porque eu faço questão, eu gosto de gente, as pessoas têm que saber em que fase de vida a gente tá.
1: Porque e aceitar.
0: E exatamente.
1: E aceitar com alegria.
3: E se tu pegar na parte mais teórica da situação, até o pessoal lá de cima, das universidades dos Estados Unidos, eles comprovam. Quanto mais aniversário tu faz, mais tu vive.
0: Deve ser um estudo complicado.
1: É uma barbaridade.
0: Então é assim, eu gosto de botar a idade lá. E quando eu falo com a pessoa. E tem outra também, quando eu faço aniversário, eu já boto lá no Face. Pessoal, hoje eu tô de aniversário. Eu vou no grupo da família e já boto lá, porque às vezes é tão a gente fica, a correria é tão grande, né, que às vezes o familiar não coloca que tem um familiar lá no grupo da família,
1: não lembra.
0: A gente tá na correria, a gente não lembra, então assim, coloca lá, e às vezes aqueles grandes amigos, eu mando pros meus amigos, ó, hoje do aniversário, tá, não esqueça de mim aqui, porque eu gosto disso. Eu gosto de ver da gente ser lembrado pelas pessoas. E é muito bacana isso.
1: É importante. Claro. Lembrado sempre, mas é uma data especial.
0: É especial.
1: E eu, às vezes, esse lado que me entristece é de lembrar, no dia do nosso nascimento, o que os pais não passaram naquele dia, naquela noite. Então eu, há muito tempo atrás, perguntei para minha mãe. Ela disse: bah, era uma noite muito fria. E teu pai saiu de a pé, fez uns 3 quilômetros para pegar um táxi para me levar para o hospital. Daí eu digo, bah, então vou rezar para ele, né? Era meu aniversário, mas eu preciso rezar para ele pelo fato de sair de madrugada, 1:30 da madrugada, para isso na época eu morava em Caxias, com os meus pais. Então, para ir buscar, pegar um táxi para ir para o hospital.
0: Sabe o que é? É que nós somos de uma geração que a dificuldade era grande.
1: Era muito grande.
0: Porque os meus irmãos, o mais velho nasceu lá na roça, no meio da roça. Minha mãe trabalhando até o último minuto. E a minha mãe, eu acho engraçado, porque ela diz que ela tem uma falha na coluna, que foi o meu irmão, que de tão grande que ele carrega esse peso até hoje, depois de 65 anos. Então, assim, porque naquela época era diferente. Ah, hoje não, né? Hoje temos tudo próximo ao alcance. Então, é realmente, a gente às vezes nem para pra pensar nisso, viu, Mosquito? Mas realmente, lá no passado...
1: Não, a dificuldade era muito grande.
0: Era muito grande.
1: Tanto de locomoção, às vezes não tinha nem médico, na verdade, não tinha recurso.
0: Exatamente,
1: não
0: é verdade.
1: Eles não tinham. É, tinha que se virar com. E que eu tenho uma grandeza também com muitas mulheres práticas, muita parteira.
0: Verdade.
1: Ficavam sob aviso. Eu lembro de histórias da minha mãe, que também. Eles nasceram algumas no hospital, mas alguns nasceram em casa, que ficava um cavalo encilhado, muitas vezes durante o dia, amarrado, porque se precisasse tinha que correr. Para trazer a parteira, e levava um cavalo puxado para a parteira vir. Uhum. Porque muitas vezes ela podia não ter o cavalo.
0: É verdade.
1: Então, tudo são histórias, mas foi uma realidade. Então, essa lembrança tem que existir.
0: Tem que valorizar isso.
1: Essa, né? E não existe mais mulheres que abraçavam qualquer situação, porque não tinha. Acabavam podendo perder o filho e a esposa.
0: É verdade.
3: Falando em lembrança, a gente tem uma ligação que aconteceu agora aqui da Thelma, lhe homenageando tanto pelo Dia dos Pais quanto pelo seu aniversário. Ela que diz que tu é sobrinho dela.
1: Isso, a tia Thelma, bah. Ela é sobrinho, e de uma forma muito querida, a tia Thelma. Ela, infelizmente... A mãe da tia Thelma era irmã da minha avó, Carolina. E ela acabou perdendo a mãe, muito novinha, de uma situação que na época era. Não tinha recurso. Então a minha avó teve uma participação na criação da tia Thelma. A gente considera muito ela como. A minha mãe tinha ela como irmã, e me assistia todos. E nós temos um carinho muito grande pela tia Thelma. Muito grande.
0: Eu recebi.
1: Muito obrigado, tia Thelma.
0: Eu recebi agora aqui a mensagem da minha filha, que tá lá em Florianópolis. Ontem à tarde ela me mandou: pai, feliz dia dos pais, porque eu te amo. Digo, meu Deus, mas por que ela tá mandando hoje à tarde, sábado? Aí daqui a pouco ela manda: kkk, pai, amanhã, me enganei. Digo, mas eu adorei, né, a gente receber essa lembrança. Olha quanto nela quer ter esse momento de poder demonstrar todo o carinho, todo o amor que tem pela gente, né? Então a Ana Carolina tá aqui, viu, Carolina? Ó, tá a Ana Carolina aqui. Um beijo, minha filha amada. Aqui, bacana isso. Te amo muito. Isso vale tanto pra nós como pai, que não tem preço, né? Não tem preço.
3: Mas tem valor.
0: Muito valor. Ah, vamos primeiro nos parabéns, porque nós vamos atender o ouvinte primeiro, né?
2: Então é na gaita ponta.
4: Deixa eu pegar a gaita ponta.
0: Pega aí que vamos atender os nossos ouvintes.
2: Até que eu posso largar o caminho.
3: Eu acho que tu despluga?
1: Despluga.
3: Só.
1: Agora sim.
0: Eu comprei um brinquedo novo, tô aprendendo.
3: Pois é. Também virou tropeiro de botão, é?
0: Agora sim.
3: Eu gosto do bufo dessa gaita.
0: Tá,
4: beleza.
0: Tu bate. Pode passar pro instrumento, que depois eu quero.
3: Tchau,
4: beleza. Então foi.

0: Muito obrigado.
1: Estamos aí. Aniversário do Everton. Qual é que foi o dia?
0: Dia 7.
1: Dia 7?
0: 7 de agosto.
1: Ah, sempre pertinho. Já. Beleza.
2: Quer aproveitar já?
0: Já que tá com a ganha. O homem é tão organizado que o aniversário é 7 e 8.
3: É. Senhor Ademar, eu gostaria de oferecer uma música para o senhor, que com certeza o senhor vai lembrar de uma pessoa muito importante. Que é uma música dos irmãos Bertucci, que é O de Casa. O de Casa, O de Casa,

0: mais
1: uma. Que linda canção essa aqui. O Antoninho fez uma homenagem no, na despedida do meu pai, né? Que bacana. Muito obrigado por sempre lembrar disso e pra mim tem um significado muito grande, principalmente nesse dia, né? Mas eu tenho meu coração em paz porque quando a gente faz tudo pelos nossos pais enquanto eles estão vivos, né? A gente pode ficar em paz depois que eles partem, né?
0: Isso é uma verdade. E corram abraçar seus pais enquanto estão vivos.
1: É isso aí.
0: Às vezes não precisa dizer nada. Chegue lá só, dê um abraço.
1: Pais enquanto eles estão vivos, né? A gente pode ficar em paz depois que eles partem, né?
0: Isso é uma verdade. E corram abraçar seus pais enquanto estão vivos.
1: É isso aí.

0: Durante o meu dia, eu falo muito com os meus filhos, a gente renova nossas energias, nos deixa muito feliz, né, Jonathan?
1: Com certeza, e não precisa ser só no dia
0: não,
1: dos pais,
0: não,
1: né?
0: Todo dia.
1: Com certeza.
2: Todo dia. E uma coisa que eu noto nos dias de hoje, o pai às vezes é mal visto quando repreende, quando diz um não. E o pessoal só vai entender aquilo depois de muitos anos, que o pai sempre pensou no melhor. Mas na hora não é bem interpretado. Então depois não adianta, mas que pena. Então os filhos, eu acho que tem que rever muitas coisas, o porquê que o pai às vezes diz um não. E isso é, às vezes para eles ele não tem muito valor na
0: não
2: hora.
0: É compreendido no momento,
2: no momento,
0: né? Mas depois com o tempo a gente percebe. Vai perceber.
2: E acaba agradecendo daí tarde.
0: Com certeza. 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Temos um recado, Johnny, ali no
1: YouTube.
0: No YouTube.
1: Sim, temos aqui o recadinho da Ana Luísa Bizinella.
0: Ô, querida amiga.
1: Bom dia, Ademar e Johnny. Feliz Dia dos Pais e parabéns a essa dupla maravilhosa. Manda um parabéns pro meu pai também, que estava de aniversário na quinta-feira. Um abraço para toda a família. Um
0: abraço, seu Juliano.
1: Ah, seu Juliano Bizinella. Eu tô assuntando um negócio, uma curiosidade, que pai de músico parece que nasce em agosto, é isso?
2: Não, e pode ter certeza que esse aí é o outro pai que você puxa.
0: É, é verdade.
2: Porque hoje eu enxergo assim, a felicidade dos meus filhos é a minha felicidade maior. Teve uma situação que para mim foi muito triste, da gente trocar de CTG.
0: Sim.
2: O porquê você migrar. Mas a minha filha, a Carolina, é doente por dançar. Ela briga lá em casa por não chegar atrasado, para não ficar sem peão. E, infelizmente, no CTG de hoje está faltando peão.
0: Bah.
2: Uma carência de peão.
1: Não é só de hoje.
2: É de sempre. Então, e daí a gente diz, mana, e pai, eu quero dançar. Eu quero dançar. E daí eu digo, mana, nem que eu vá para mais longe, mas eu quero e vou te enxergar dançando. Hoje, nós estamos no CTG de Nova Bassano, que graças a Deus lá faltava prenda. Tava meio escasso na menina.
3: Igualzinho. Nossa,
1: que
0: legal.
2: Nos abraçaram e eu quero mandar um abração pro pessoal do pousado que ontem completou 42 anos.
0: Olha. E aí, parabéns. Ó.
2: Então, nós fomos muito bem recebidos pelo CTG Pousada do Imigrante.
0: Pousada do Imigrante.
1: Tive o prazer de um curto período de tempo, na época que eu dançava também, de fazer parte desse CTG. Muitíssimo obrigado pela história.
2: Bacana, né? E é um CTG também tem pais guerreiros, motivados, que lutam por um ideal. O CTG tem uma estrutura bárbara, que vale a pena ir lá.
0: Verdade.
2: Então é uma entidade de muito respeito.
1: Não é por nada que 40 anos já que está fazendo.
2: Eu também, quem sabe vai mentir, mas o instrutor também faz 18 anos, parece que ele segue a risca.
1: Mas
2: outra coisa que. Por isso que a gente vê pessoas quando tem alguns lugares dando certo, mas vamos ver o porquê.
0: Exatamente.
2: Porque lá atrás tem pessoas que não correm em situação nenhuma. Pode estar bom, pode estar ruim, chovendo, sol, estão lá.
1: Isso
2: vale a pena ressaltar a importância dessas pessoas.
1: Temos uma chance aqui do seu Ademir Antônio Menezes, outra figurinha carimbada aqui da nossa programação. Bom dia para os amigos aí, Johnny e Ademar. Música na brasa, gostaria de parabenizar essa nova geração da nossa música. Um forte abraço. E no complemento aqui, isso, da Ana Luísa aqui, João Pedro e Carolina sempre dando show e apresentações. Continuem firme na arte da música gaúcha.
0: Essa menina também, ela merece todo o nosso carinho, né? Porque ela tira o domingo dela pra ir lá cantar na igreja, né? Quando a gente faz isso, é fantástico. Eu recebi uma mensagem aqui da Paola, que eu já falei dela, né, no início do programa, que é a minha filha do coração, que eu fui o pai que peguei ela na mão pela primeira vez quando ela nasceu, porque o pai dela partiu antes desse momento. Tá lá com o Andrei, que é o marido dela hoje, um baita parceiro que vive na estrada lutando pela família. E o João, grande figura, estão aí escutando o programa. Você sabe que você é a minha filha do coração. Um abraço. abraço PC,

0: casal, Andrei, que tem dois filhos também, o quanto batalha. Então, que Deus abençoe sempre a vida de todos os pais, mas especialmente de vocês aí também. Muito obrigado pelo carinho.
1: Chegou uma confirmação aqui, meu amigo Ademar. A Eli Fotos, ali, nosso parceiro, parabéns a todos os pais desse mundo, em especial ao meu marido Emerson, pessoa mais especial que escolhi para ser pai da minha filha. Aos artistas que estão aí, parabéns, que Deus sempre abençoe. Feliz domingo a todos.
0: Veio aí então, parabéns, Emerson, então aí pelo Dia dos Pais aí. Que coisa linda, que bacana. O que temos agora? Como é que vamos aí?
2: Ah, outra coisinha para lembrar, eu acho que ele se pronunciou antes ali, o seu Rodrigo, que é o pai do Pedro, né, João Pedro? Eles também são envolvidos com a igreja e fazem um trabalho muito bonito, Solder. Então, esse lado musical, a igreja ajuda muito.
0: Ajuda.
2: Muitas vozes vêm lá de trás. Então, você pode ver que a família, como o senhor começa em tudo.
0: É em tudo.
2: E por isso que eu digo, eu fico sentido quando uma família se desmancha. É uma pena. Mas a família é a base de tudo.
0: Com certeza. Com certeza. O que é? Vamos?
3: Eu ia declamar poesia.
0: Pode ser. Com certeza. E vamos aproveitar, ela vai declamar poesia na íntegra, porque eu recito alguns versos aqui, não sou declamador, né? Longe disso, porque eu acho importante.
1: Eu sou reclamador.
0: É, tudo só reclama, né? E eu acho muito bacana a gente trazer a poesia aqui pro nosso programa também. Que coisa bacana. Vamos lá.
3: Só um pouquinho, então tem que agora trocar.
0: Quer fazer a troca? Deixa eu tirar aqui. Pode tirar.
1: Programa ao vivo é assim mesmo, vocês não reparem, a gente vai ajeitando as coisas.
4: São muito instrumentista, né?
1: Então, pra sair coisa boa, toma seu tempo,
2: né? E pra minha surpresa, esses dias a Carolina me pediu: pai, deixa eu aprender a tocar a bateria.
0: Meu pai do céu, bateria agora.
2: Daí eu digo: bah, mano, mas não dá pra nós negociar? Diz: não, pai, deixa eu experimentar. Pois não deu 15 dias, comprei uma bateria pra Carolina.
0: Meu Deus do céu.
2: Até me entristeceu, porque a gente comprou a bateria no menino e quero mandar um abração pra ele, pro Mujica, né?
5: Israel,
2: eu acho que é. Mujica, um piá que toca a bateria, se mudou pra Porto Alegre. Uhum. E daí se ajeitou. Em 15 dias compramos uma bateria pra Carolina e tá tocando bateria também. Então, meu Deus do céu.
1: E é bom que se ela tem.
0: Tá, mas então tem que vir no Música na Prática lá com a baterista agora.
3: É.
0: Tem que vir lá.
2: Então, e mandar um abração pra Eclética, que é outro parceiro desse pessoal novo aí.
0: Lucas, fantástico.
2: Meu Deus, e o Lucas, além de tudo, tem um carinho especial pelas
0: todos,
2: crianças.
0: Né?
2: Meu Deus.
0: Não, fantástico ele.
3: E eu também quero mandar um abraço, então, pro
0: claro.
3: Meu professor Lucas e pro meu professor Diego.
0: É isso aí.
2: E
0: obrigado.
2: O seu Lucas também tá fazendo aniversário essa semana.
1: Mas olha,
2: então
1: sim.
2: Você vê que.
3: Terça-feira.
1: É o que eu tava falando, tá confirmando.
2: Eu acho que.
0: E é pai também, parabéns pelo dia dos pais.
3: Terça-feira.
0: Isso aí. Então tá, fique à vontade. Vai, vai.
5: E eu queria mandar um abraço pro seu Rodrigo e pro Pedro, o Soldera. Agradecer uma boina que eu ganhei deles, que eu tô utilizando muito. Mais uma vez, muito obrigado. Muito obrigado.
0: Eu tô esperando o presente, uma boina aí. Vamos ver se vem, mano.
5: Tá.
3: Vou declamar agora, então, uma poesia para homenagear todos os pais. Declamo dos versos de Jadir Oliveira, meu pai. Meu pai tem alma de campo, de rio, de mate e lagoa. É um pulque inteiro de um todo, unindo uma só pessoa. É sol, é frio, é mormaço, é outono, primavera. É cheiro doce de terra, numa tarde de garoa. Meu pai é ambulante erguida, aguentando sofrenaços. Meu pai tem marcas no couro, de tombos e manotaços. É a doçura das cantigas, sempre que a guitarra amiga se aquerisse em seus braços. Mas também é tempestade que leva tudo por diante, quando a razão só se mostra no fio sem alma do aço. Meu pai tem sábios conselhos e um jeito de ver a vida que transmite ensinamentos que me toca refletir. Faz parecer tão pequenos alguns monstros que por vez se acampam em nossa mente para desviar a gente do caminho a prosseguir. Meu pai me disse que a vida nada mais é que uma viagem, mas que precisa coragem para levar nossa cruz. Pois a estrada muitas vezes tem esquinas traiçoeiras para confundir nosso rumo. Tem caminhantes sombrios de alma escura e maléfica, mas que não importa a treva para quem afirma seu passo. Pois mesmo no breu da noite há sempre um raio de luz. Me ensinou a olhar nos olhos sempre que falar com alguém, jamais levantar a voz, nem desdenhar de ninguém. Sempre que estiver sobrando, repartir com quem não tem. Pois a solidariedade nada mais é, na verdade, que uma semente do bem. O semblante do meu pai, ele é homem simples e rude, mas que conhece as verdades que habitam suas atitudes. Sabem que a alma do velho é doce qual a pitanga, e traz murmúrios de sanga e uma paciência da açude. Parece dessas pessoas de alma grande e antiga, que entende as coisas do mundo e não se abala com nada. Tem frescor de madrugada nas ternuras das cantigas. Me ensinou que um caminhante respeita o chão de anda e que o caminho se agranda no sem fim desta jornada. Me ensinou que até uma estaura é capaz de sentir cansaço pela distância que veio. E quando cansar, não é feio sentar-se à beira da estrada. Sabedoria, humildade, paciência, perseverança são virtudes verdadeiras que meu velho me ensinou. Me disse também pra nunca desistir dos meus sonhos, pois um homem que não sonha tem a existência tristonha e não encontra motivos para buscar novos rumos e nem se dá conta das chances que a vida lhe ofertou. Meu pai me disse, meu filho, quando te tornares pai, lembre sempre que um exemplo vale mais que mil sermões. Porque um filho sempre é o melhor pedaço da gente e vai seguir certamente teus passos e tuas ações. Não se encontra mais aqui, já seguiu seu caminho, mas vejo o quanto carinho existe neste legado que dei um dia de ti. E por mais que o tempo passe, sinto que não ficam velhas, tampouco perde o sentido as lições e as verdades que contigo eu aprendi. Meu pai tem alma de campo, de rio, de mato e lagoa. Te sinto sempre presente cada vez que é primavera. Deixar o doce de terra numa tarde de garoa. E fico olhando os meus filhos e uma lágrima se foi se desprendendo do olhar. Pois se hoje mostro a eles com atos e ensinamentos como se forja um gaúcho de respeito e honradez, é porque botei tenência nos teus conselhos, meu velho. E foi esse o teu exemplo que um dia homem me fez. O tempo segue rodando, e assim como tu te fostes em três ou quatro volteadas, não me encontra mais aqui. Mas ei, de partir feliz, porque carrego a certeza que meus filhos vida fora vão bater forte no peito quando falarem de mim. Vão passar para os meus netos valores que vêm de longe e sentir o mesmo orgulho, meu pai, que eu sinto de ti.
0: Oh, que coisa linda, hein? Ei, um amadrinhador de respeito aqui também, né?
1: Claro, é verdade. Que letra e que interpretação, tio.
0: É, né? Maravilhoso, é de emocionar.
2: Essa poesia é muito linda e muito bem escrita, como disse o Johnny.
0: É verdade.
2: E fala tudo, na verdade. É os ensinamentos. E a gente tem que agradecer os pais da gente, porque uma outra situação, os pais de antigamente não tinham estudo. Não tinha tanto conhecimento.
0: É verdade.
2: Então, da forma deles, mas sempre vamos lembrar.
1: Eles podiam não ter a educação, a parte teórica da coisa, mas o que eles tinham de sabedoria, de vivência. De conhecer as pessoas, de identificar quem. Só no falar, só no andar, quem valia a pena ter do lado.
2: É. E o respeito. A criação antiga ela é baseada em 100% no respeito. Não se passava, não se ultrapassava linha nenhuma. E hoje a gente comenta de certas situações, o pessoal dá risada. Não, não, que era assim. Era bem diferente.
5: Vai levando, Johnny,
1: que
5: vou pegar mais.
1: Opa, vamos lendo os recaditos aqui então. O Duprai, deixa eu ver aqui, do Will. Parabéns ao casal Everton e Jocimere pelos esforços e dedicação a estes artistas, seus filhos muito competentes que há vários anos vêm representando muito bem onde quer que passem, deixam sua marca. Parabéns a todos pelos dias dos pais, muito boa programação, parabéns também aos envolvidos neste programa.
0: É, a gente tem que, a gente tá homenageando os pais, mas tem a força da mãe em casa, né?
2: É, não vamos esquecer isso. Hoje ainda comentei com a Jússi. Vamos junto? Ela disse, é meio apertadinho lá na rádio, mas vamos junto. Ela disse, não, eu vou ficar em casa, mas vou ficar ouvindo. Então, um abração pra mãe do João Pedro e da Carolina, dona Jussimere.
1: E mais um chasque aqui da Ana Maria Carbonera. Parabéns a todos os pais e principalmente aos pais desses artistas maravilhosos que estão crescendo na cultura gaúcha. Parabéns, Everton, Carolina e João Pedro. Vocês são maravilhosos.
2: Obrigado.
1: Tudo certo aí, parceiro?
5: Tá
1: na tropilha de botão? Tá vindo aqui.
5: Hã?
1: A gaitinha tá vindo.
5: Então tá.
0: É com você.
3: Primeiramente, eu quero agradecer ao meu pai por tudo que ele faz por nós.
1: Não tá vindo
5: aqui, Diego. Não tá aí? Vê se falta o volume do canal.
1: Eu tô com ele normalizado aqui, Diego.
5: Vai, fala de novo, Carolina.
3: 1, 2.
1: Tá vindo? O microfone dela tá vindo. É teu retorno aí que não tá funcionando.
5: Obrigado. Pode ir, Carolina.
3: Primeiramente, eu quero agradecer ao meu pai por estar sempre com nós. Muito obrigada por tudo. Quero te desejar um feliz Dia dos Pais e um feliz aniversário. Bem especial. Saiba que eu te amo muito.
0: Coisa boa. Que legal isso, um presente. O que vai trazer pra nós?
3: Eu vou tocar de Gilberto Monteiro, de Luiz Sol.

0: Eu gosto muito desse acordeonista. É, tem um trabalho maravilhoso e que pena que a gente não ouve isso hoje nos nossos programas, né? É, a volta e meia a gente traz aqui alguma coisa instrumental, né? Que eu acho que é muito bacana, mas parabéns, Carolina.
1: Muito obrigada.
0: Muito bacana. O que, que nós vamos continuar trazendo música aqui?
2: Tu quer dar um tempinho aqui? Tem alguns pedidos musicais pra gente
0: rodar? Pode ser.
2: Vamos trazendo então, na homenagem aqui pro Dia dos Pais, solicitação dos ouvintes, Oswaldir e Carlos Magrão trazendo Pilares lá pro Peri Silva, homenagem do Chacal, né? Ele manda a música Corpo Esgualepado. E o pedido do nosso amigo Ademir Antônio Menezes, deixa eu ver, que eu acho que até eu pulei esse pedido ali que ele pediu, a gaita serrana da Betina Gaiteira. Olha aqui, se possível rodar com a gaita serrana, uma Betina que estava lá ontem à noite no lançamento do álbum do Thiago e Fabiano. Foi show de bola, um forte abraço de volta e meia.
0: Obrigado, Ana Maria Carbonera, tudo leu aqui, né?
2: Sim, senhor, entendi o chá esquisito. Vamos num blocozinho e daqui a pouquinho a gente volta quando já são 10h35 aqui no...
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0: 10:49.
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0: o programa Música na Brasa aqui pela Rádio Ativa FM, nos 2 anos, no mês de aniversário do programa Música na Brasa, 2 anos que a gente está aqui levando a arte, a cultura, esses talentos maravilhosos, quantos talentos que a gente teve oportunidade de mostrar o trabalho aqui, como é bacana a gente poder levar essa gurizada aí, mostrar o que tanto se dedica, muitas vezes lá no CTG, nem todas as pessoas têm a oportunidade de estar às vezes no CTG e ver esses talentos todos, e a gente tem aqui essa oportunidade de trazer. 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
1: Marca ali que nós vai.
0: Isso, nós vamos lá. E um abraço especial à dona Verônica, que está lá em casa, tomando um cafezito, né? E escutando sempre o programa Música na Brasa, seus 88 anos esse ano. Dona Verônica, velha, tá firme e forte. Um abraço especial.
1: Isole. No chasque aqui da Doralina Severo, nos escutando lá de Passo Fundo. Manda um bom dia, assim, bem cumprido. Bom dia! Feliz Dia dos Pais a todos os pais do mundo inteiro, cheio dos emojizinhos de flores. Coração, aí,
0: tecnológica.
1: Mas que achou? A minha prenda linda me escutando lá de casa. Bom dia, feliz Dia dos Pais para o melhor pai. Nossas meninas têm um pai maravilhoso, presente, que cuida cada passo delas.
0: Oh, coisa boa.
1: Amamos você, Jonathan.
0: Parabéns. Ei,
1: explanou meu nome?
0: É, isso aí.
1: Tá? Muito obrigado, meu amor. A Tanise, que tá lá em casa cuidando das minhas pequenas. O Ivoni Antônio Chequim, ó, já mandou um cartaz aqui, ó. Bom dia, meu amigo, tudo de bom pra você aí? Vamos combinar um final de semana pra vocês vir comer uma carne aqui na minha
0: Opa,
1: residência.
0: Opa, agora ficou aí tem o seu valor,
1: é
0: né?
1: É de Protásio, né, Tchim? É criado de uma forma diferenciada. Muito
0: aí
1: obrigado,
0: tem o seu
1: Chequim.
0: Valor, obrigado, vamos sim.
1: O Rômulo Bernardo nos acompanhando lá de Fraiburgo, o nosso programa aqui. Parabéns para todos os pais nos seu dia, registrando presença aqui.
0: Um abraço especial, Rômulo.
1: E o Duil aqui comentou mais o seguinte: se possível, solicito que o João Pedro toque e cante Timbre de Galo, do Pedro Hortaça.
0: Desafiou ele agora.
1: Mas olha só, se não qualquer outra de sua escolha, para todos os amigos do CTG, Alexandre Pato de Lagoa Vermelha.
0: Opa, bueno, um abraço especial a CTG Alexandre Pato aí. O que vamos agora? Como é que é o que está preparado aí?
2: Agora eu gostaria de mandar mais uma vez feliz aniversário para o senhor, pai, e um feliz dia dos pais.
3: Obrigado.
2: E o senhor saiba que eu me inspiro muito no senhor, e com certeza eu gosto muito do senhor. E agora eu vou cantar uma música que é de Jaime Caetano Brau e Luiz Marenco, que fala sobre a lição número 1, eu aprendi com meu pai: quem não sabe pra onde vai, não vai a lugar nenhum.
0: Opa!
2: O nome da música é Destinos.

0: Fala, Mosquito.
1: Senhor Ademar, eu queria mandar um abraço especial pro pessoal de Lagoa Vermelha, que também tá nos acompanhando, e dizer que foi tudo começou lá. Um baita num projeto chamado Fábrica de Gaiteiros.
0: É, meu foi, Deus.
1: Olha, é uma grandeza e a gente começou devagarinho e olha aonde a gente chegou. Graças a Deus, nós devemos, vamos morrer devendo obrigação para esse projeto.
0: É verdade.
1: Gratuito. A prefeitura entrava com o ambiente e a luz. E o Renato Borghetti com o instrutor e os instrumentos. E um abração pro seu Duí, que tá nos acompanhando lá. E eu acho que vamos trocar, se fosse possível, né, João Pedro? Um outro missioneiro ali, o Noel Guarani. Que é. Você tem uma música bem bacana dele, que se ele não se importar, nós troquemos. E na próxima a gente toca para ele especial.
0: Com certeza, sem problema nenhum, isso aí.
1: E o Alexandre Pato e o Artes Nativa são duas entidades de muito valor em Lagoa Vermelha. Nós passamos por lá e essa é uma das amizades do seu Duil que ficou lá. Um abração.
0: Pro estado, né? Um grande CTG, né? Meu Deus do céu. Tem algum recadito? Senão vamos continuar aqui as próximas.
2: Deixa eu só campear aqui para ter certeza. O seu Ivoni já mandou contato e marcou mesmo. Nossa. Vamos com certeza fazer uma carne ali, ó.
0: Então me passa o contato dele aí que eu vou. Anota,
2: show
0: aqui,
2: de bola.
0: Anota aqui que eu já vou marcar no meu celular aqui. Nós vamos lá num sábado tocar uma.
2: Vocês não reparem que o programa é ao vivo, assim mesmo, a gente vai ser. Mas que tá.
0: É pesado, né, tchê? Tá, beleza. Você vai tocar um solo agora?
3: Então.
4: Vamos poder anunciar aí.
3: Vou tocar de Antônio Soares de Oliveira, o Tio Bilia, missioneiro.
0: Opa, vamos lá.

0: Que som que tem esses acordeão, né? Meu Deus, essas gaitas.
1: E ponta muito aí. Bem interpretado, não é só, não é só o barulho da gaita.
0: Com certeza, né? Vamos seguindo, vamos lá com música.
2: Então, agora, em vez de ser o timbre de galo do Pedro Taça, eu vou tocar uma música que é de autoria de Noel Guarani, a música Destino de Pio.
1: Lá pro seu do Will, né?
3: Essa é o do Will. Especial pra ele, se ele não se importa. É outro missioneiro.
1: Mas, olha,
3: Noel Guarani.
2: Com certeza. Feito.

0: Tá bom, o que mais?
1: Eu queria mais, pena que não tem, pena que não tem horário mais programa,
0: Chico. Que coisa boa, né? Que letra, né? Essas quantos composições.
2: A gente tem.
1: Tamo nas 11h06. 15
0: minutinhos por aí.
2: Tá. Dá tempo de mais uma?
0: Claro, mais umas duas.
2: Tá? Mais umas duas, então, João Pedro, se você não se importa, cantar Ainda Existe um Lugar?
3: Tá, pode ser.
2: E depois, tem uma música muito linda que eu acho que a gente vai acabar encerrando com ela. Que é a prece do José Mendes, pode ser? Mesmo?
3: Pode ser.
0: Opa, tem um recadito aqui, Johnny, aproveita aí enquanto.
1: Vamos campear aqui o Chasque, nosso muito obrigado, inclusive pela participação de todos.
0: Que maravilhoso isso.
1: Deixa eu ver aqui, tu diz qual desses?
0: É do YouTube.
1: O do Will, se possível, ali do...
0: Isso.
1: Já foi lido.
0: Tudo em dia.
1: Tamo em dia.
0: Ótimo, então. Segue o rumo.
3: É uma música que é da autoria de Miguel Marques. Que ficou conhecido na voz do Vils Paim, Ainda Existe um Lugar.
0: Isso é um clássico, adoro essa música.

0: Camila, que lindo, hein? Muito bonito. Parabéns. Ah, os pedidos musicais a gente conseguiu atender todos?
1: Sim, aqueles que a gente então teve, tá, a princípio tá em dia.
0: Então tá bom. Pode. Peraí, um abraço especial sempre aos nossos apoiadores, né? 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
0: 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Gisele e André, um abraço especial para vocês aí, um abraço especial também ao André. Feliz Dia dos Pais aí. 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

0: 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Nossa gratidão a cada um de vocês aí, dos nossos apoiadores, que já estamos quase já chegando no finalzinho do programa. Vamos aproveitar, tem mais música aí, fiquem ligados aí que temos ainda mais música.
1: O que é o caos agora?
0: Ah, tem o caos do Johnny Antunes, né? Vamos lá, Johnny Antunes, então qual é o caos de hoje?
1: Pois olha, Vivente, a modernidade nos trouxe bastante coisa buena e outras nem tanto. Hoje em dia, inventaram esse tal de pai de pet.
0: Pai de pet?
1: Não me entendam mal, cuidar dos bichos.
0: Com certeza, né?
1: Uma coisa buena, mas ser chamado de pai de pet é forçar um pouco mais, né? E diz que tinha um desses caboclos, esses viventes aí, que tinha esse estigma aí de pai de pet, só que ele criava uma coisa diferente, ele criava canário.
0: Canário.
1: E criava meio relento, meio solto, assim, os bichos, né? Nisso veio um compadre lá na estância dele e disse: olha, eu tenho um conhecimento tão grande nesses bichos aí que pra mim é fácil. Dá uma olhada só. Ele catou um pouco dos petiscos, os alimentos que ele dava pros bichos, colocou assim nas palmas das mãos, espalmadas, assim, né? E veio uma revoada de canário, parou nos braços dele e se alimentava, assim. Ele olhou pra um lado, olhou pro outro e disse: olha, aqui tem 5 machos e 3 fêmeas. Nossa, que barbaridade. Tu mesmo é timbrado mesmo,
0: cara, nesse tipo negócio de coisa, né?
1: E como é que tu sabe que qual que é fêmea, qual que é macho, assim, só de olhar de rapidão, assim, né? Não, é que, os canários machos, eles gostam de comer as minhocas fêmeas. E os canários fêmeas gostam de comer as minhocas machas.
0: Meu Deus do céu.
1: Não, cara, assim, mas como é que tu sabe qual que é minhoca fêmea, qual que é minhoca macho? Ele disse: não, calma lá, minhoca é outro departamento, eu só conheço de canário.
0: Que barbaridade esse Johnny Antunes.
1: Nem inventa coisa, né, tio?
0: Não, inventa cada uma que tá louco, né? Bom, estamos aí. O que que temos mais aqui? Depois a gente faz o fechamento do programa.
1: Deixa eu ver,
0: então, mais uma música, né?
1: Estamos em dia nos chás, que também nosso muito obrigado para quem se manifestou, né, na nossa programação. Aproveite para curtir ali no Facebook da Rádio Ativa e se inscrever no YouTube do programa Música na Brasa. Bem fácil.
0: Isso aí também. Acompanha no Instagram lá também, que a gente bota algumas mensagens durante a semana aí. Ah, vamos aproveitar, vamos então nos despedirmos. E depois pode, de repente... Tem mais uma?
2: Tem mais uma.
0: E aí a gente faz uma canção. Então, Mosquito, muito obrigado por novamente trazer aqui. Você sabe que a gente sempre tem um carinho especial pros seus filhos, que fazem um trabalho maravilhoso, que tem todo o apoio de você como pai, orientador, como a mãe também, companheira. Vejo sempre nos eventos, nos rodeios, tá sempre junto. E isso é por isso que estão se transformando no que estão se transformando, pela dedicação dos pais. Então, meus parabéns pela data do aniversário e agora também do Dia dos Pais. E obrigado novamente por estar aqui no programa Música na Brasa.
3: Nós que lhe agradecemos. O que eu tenho a dizer é que, para mim, isso é presente de Deus. Ter os dois filhos envolvidos com música, com CTG, isso é uma grandeza. E queria dizer para o senhor que a nossa família está sempre à sua disposição. Qualquer que for o evento, pode ser qualquer hora do dia ou da noite, nós estamos aí para lhe ajudar.
0: Sempre prestativo.
3: E a sociedade que precisar de qualquer situação que a gente vá, no encontro dos velhinhos... praça, qualquer coisa, a gente é companheiro.

0: Inclusive, algo que aconteceu em off, que a gente não estava no ar, se de repente se precisarem para um protocolo onde tem o hino nacional ou algo do tipo no
1: acordeon, né?
0: Um acordeon, com certeza.
2: Estamos dispostos. Inclusive, eu já deixo. Terça-feira é o dia do município. Nós vamos estar às 5 horas cantando o hino nacional, o hino do Rio Grande do Sul. Lá nos bombeiros.
0: E muito bem executado.
2: Eu quero deixar um abraço pro pessoal dos bombeiros voluntários, que pra mim é uma baita da entidade.
1: Meu Deus, que grandeza.
2: Então é outra situação que Nova Prata tem que se orgulhar de ter os bombeiros voluntários.
1: Com certeza.
2: Muito obrigado, senhor Ademar, pelo convite, e a gente sabe da sua importância de abrir caminho pra nós aqui. E continue, por favor, porque tem muita gente vindo atrás. Então, graças a Deus, os meus estão se destacando devagarinho, mas temos subindo degrau por degrau.
1: Com certeza.
2: Mas tem muita gente, às vezes envergonhada, não quer ir, mas precisa. Precisa participar para perder essa vergonha do palco.
1: E aí, é muito importante. Eu e o Johnny Antunes vamos estar sempre aqui aguardando vocês aí.
2: Muito obrigado. Todo muito obrigado.
1: João Pedro. Obrigado novamente por estar aqui. Segue teu caminho aí. Eu sei o quanto você se dedica também, que tem que muitas vezes abrir mão de sair com os amigos, de fazer alguma atividade. Mas eu vejo que o teu pai sempre procura ter um pouco desse equilíbrio também, que é muito importante para você. Mas parabéns pelo trabalho que tu faz. E tenho certeza que os ouvintes aí ficam maravilhados em ouvir todo o teu talento multi-instrumentista. É gaita ponto, é violão, é gaita. Não é fácil, é pianada, então não é brincadeira você tocar todos os instrumentos aí. Parabéns.
3: Nós que agradecemos mais uma vez pelo convite. E quando puder, estamos de volta.
1: Que beleza.
3: Se tiver algum outro convite.
1: Com certeza, vamos aproveitar. E essa prendinha linda aí, parabéns pelo teu trabalho também. Que poesias, né, John Antônio?
4: Muito obrigada.
1: Que baita, baita poesia nesse dia tão especial. Eu acho que dá um significado maior, né, ao dia, um programa assim, né? A gente vê que o quanto é importante. E você fez um trabalho aqui maravilhoso, trazendo as duas poesias, que também é o que a gente começa o nosso programa com a fé e enaltecer os pais. Obrigado, tá? E você também é uma menina que toca uma gaita ponto, tá se dizendo, agora baterista também, né? Você pode dizer. E aí, cantora, declamadora, né? Que beleza. Obrigado, tá?
4: Obrigada, eu. Eu quero agradecer ao senhor novamente pelo convite e obrigada por sempre lembrar de nós.
1: Ah, meu Deus, estão sempre na lembrança da gente aqui. Meu parceiro veio, já podemos fazer, né? Depois tu já tem a característica para finalizar aí.
0: Sim, senhor, já podemos encerrar. Eu gostaria de salientar e agradecer a presença de vocês, não só no dia de hoje, mas no fortalecimento. Para nós é muito gratificante que exista essa cultura, essa motivação que vocês têm em família. Né? Num mundo onde tudo está cada vez mais complexo e mais difícil de lidar, dá para ver que vocês, na simplicidade, nas coisas certas, conseguem trazer a cultura, a nossa música gaúcha, de uma forma muito bem interpretada. Dá para ver a determinação de vocês por esse amor pela cultura, e é algo que a gente gosta muito de trazer nós como o programa Música na Brasa, e que por favor mais famílias se inspirem em toda essa dedicação e esse respeito que vocês denotam.
1: Isso aí, Johnny.
2: Se me permite, Johnny,
1: vontade.
2: Em cima do teu comentário, há um tempo atrás eu vi um vídeo do seu Adelar Bertucci, onde ele dizia: música não é profissão, é uma missão. Então, se você entender por esse lado, que se cada pessoa se importasse em fazer alguém feliz, uma pessoa por dia, o mundo seria bem diferente. Então, por isso eu digo pro João Pedro, se der para nós ganhar dinheiro com a música, beleza. Se não der, nós vamos seguir assim, porque ela nos faz muito bem, e eu acho que faça bem a alguém,
1: outras pessoas,
2: a outro.
1: Com certeza.
2: Então, essa é o nosso pensamento. Se der para ganhar dinheiro, beleza. Se não der, vamos ser felizes igual. E vamos continuar pensando assim.
0: Perfeito. Não tem paradigma melhor do que esse para a vida de um bom músico. Missão. No último recadinho aqui do Will, parabéns aos dois excelentes apresentadores, brilhante Obrigado. Programa. O Everton foi muito bem também, contribuindo muito com sua sabedoria e belas expressões. Talvez mais uma descoberta na comunicação, olha aí.
1: Agora comunicador também.
0: Eu ouviria um programa do Mosquito. Vamos se mexer ali, André da Rocha, vamos dar um programa ali pro Mosquito, que eu vou ficar na audiência também.
1: Com certeza. Vamos fazer o final depois e fizemos um uníssono ali. Vamos ouvir a música primeiro?
0: Com certeza, então.
1: Então vamos lá.
3: Tá. Essa música é de José Mendes. O nome da música é Prece.

0: isso, né? Não poderia, né?
1: Tá muito bem, bem dito nas letras dessa música. E uso dizer que a música, quando bem interpretada, quando feita com coração, assim, tanto a letra quanto a execução, ela é quase um chimarrão pra alma, sabe?
0: Com certeza.
1: Daquela aquecida, Bueno, e é algo que eu senti e queria compartilhar com vocês. Muito obrigado pelo talento de vocês.
0: Nossa gratidão especial a cada um de vocês que esteve aí conosco, nos acompanhando nesse programa especial do Dia dos Pais, no mês de aniversário do programa Música na Brasa. Domingo que vem nós temos mais atrações, vamos trazer aí, vamos fazer um mês de bastante músicas e arte aqui para o pessoal aproveitar, trazer aqueles que fizeram parte dos nossos 2 anos, né? A gente está trazendo essas pessoas que fizeram parte com a gente aqui. Então, nossa gratidão especial a cada um de vocês. E domingo que vem nós vamos de volta, né, Johnny Jones?
1: Com certeza, sempre nessa missão de trazer um pouco de charla, um pouco de música, um horário bom para se aproveitar em família, principalmente, uma companhia boa pro churrasco, pro chimarrão, que é um costume, uma tradição boa que a gente vive e gosta de manter viva, certo? Se encerramos por aqui?
0: Encerramos por aqui.
1: Todo mundo ensaiadinho?
0: Vamos finalizar com o programa Música na Brasa. Vamos lá, então.
1: Perfeito, então. Então, nosso muito obrigado a todo mundo que participou, que mandou seu recado ou que só escutou em casa. Não fiquem tristes, a gente volta no domingo que vem, das 9 ao meio-dia, trazendo com orgulho essa satisfação de falar sobre a cultura gaúcha no programa...

tudo que é bom se termina, já diz o velho ditado. 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
1: Estimados irmãos e irmãs em Cristo Jesus, neste Dia dos Pais, com toda a Igreja no Brasil, iniciamos a Semana Nacional da Família. Em nome da nossa Diocese de Caxias do Sul, chego a vocês pelas ondas do rádio, pela televisão e pelas redes sociais para dar a bênção às famílias, abrindo oficialmente a Semana Nacional da Família na nossa Diocese de Caxias do Sul. Por isso, convido a todos vocês a rezarmos juntos a oração que o Senhor nos ensinou. Tendo presente os pais, as famílias, os diáconos permanentes que estão ao serviço do povo de Deus também na nossa Diocese e na Igreja, em toda a Igreja. Pai nosso, que estais no céu, santificado seja o vosso nome. Venha a nós o vosso reino. Seja feita a vossa vontade, assim na terra como no céu. O pão nosso de cada dia nos dai hoje. Perdoai as nossas ofensas, assim como nós perdoamos a quem nos tem ofendido. E não nos deixeis cair em tentação, mas livrai-nos do mal. Amém. O Senhor esteja convosco, Ele está no meio de nós. Nós vos bendizemos, Senhor nosso Deus, pois quiseste que o vosso Filho, feito homem, participasse da família humana e crescesse em estreita intimidade familiar para conhecer as aflições e provar as alegrias de uma família. Senhor, nós vos rogamos humildemente por esta família. Protegei-a e guardai-a, para que, confortada com o dom da vossa graça, goze prosperidade, paz e harmonia, e dê no mundo testemunho de vossa glória, comportando-se como verdadeira igreja doméstica. Por Cristo nosso Senhor. Amém. Abençoe-vos o Deus Todo-Poderoso, Pai, Filho e Espírito Santo. Amém. Desejo um feliz Dia dos Pais, lembrando também dos pais enfermos. E uma abençoada Semana Nacional da Família a todos vocês. 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

0: Meio-dia e 4 minutos.
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2: Fala comigo que o final de semana chegou e o Top 30 Nejo tá no ar. Bom demais aqui as 30 mais do sertanejo pra você curtir. A gente faz aquela nossa lista que você já sabe, da 30ª para a primeira. E eu tô chegando com essa dupla sensacional de Gustavo Mioto e Ana Castela. A canção do ano passado, Princesa, gravada lá no DVD Atemporal. Você curte a 30ª posição de hoje.
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0: Gostoso, Simone Mendes na 27ª, na 28ª posição, a Júlia Rafaela Medo Novo. Tivemos na 29ª, Taime Thiago Cadê os Vaza com a participação do Gabriel Gava. Mas fica por aí que a gente já volta.
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0: Fala, meu povão, aqui no nosso Top 30 Nejo, seu programa de final de semana, voltando com a 26ª de hoje, Guilherme Benuto, Eu Duvido.
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0: aí, as irmãs Maiara e Maraísa, gente, essa é de 2024, né? Vai lá, fala daquela velha história da mulher ciumenta. Eita, essa faixa aí fez muito, mas muito sucesso. Lembrou dela? Pois é, ocupando aqui no nosso programa a 23ª posição. Antes, o Guilherme vazou na Braquiária, na 24ª, e na 25ª posição, quem cantou foi o Michel Teló com seu medley. Toda forma de amor e exagerado, cantando sucessos de outros ritmos aí no sertanejo. Bacana? Top 30 Nejo volta já.
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3: Meio-dia e 30 minutos.

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4: Vem comigo no Top Trintanejo que tá de volta. Gente, eu tô aqui com o Guilherme Santiago. A música chama-se Pra Não Lembrar de Mim, lá em 2025, junto com Zezé de Camargo e Luciano. Fala sobre esquecer, né? Que esquecer um grande amor é abrir mão de uma parte, assim, importante da própria história. 22ª de hoje.
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0: essa foi a 21ª posição de hoje do nosso Top 30 Nejo, Matheus Vargas com Kleber Cauã, Desocupa. E agora o nosso super quadro Retro Nejo. Vamos relembrar o sucesso Poeira da Lua, que é uma das músicas mais românticas da dupla Marcos e Belucci. Essa canção foi lançada lá no álbum acústico Tão Feliz em 2015. Vamos curtir, hein?
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0: 30ª posição, Zezé de Camargo, Irmão da Lua, Amigo das Estrelas. Top 30 Nejo, volta já.
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0: Tô de volta no Top 30 Nejo. Agora tem Bia Frazo, que lançou aquela super música Imperfeita. Aquele sofrimento que você ama, né, gente? Ela é compositora de um montão de sucessos da Marília Mendonça, do Luan Santana, do Gustavo Lima e muitos outros. E agora ela tá cantando. 19ª posição de hoje. Bia Frazo, Imperfeita.
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0: 16ª position no Top 30 Nejo, Fred e Fabrício com Te Amar é Meu Talento. Antes, na 17ª, Mala com o Hugo Henrique. E a 18ª foi com o Gustavo Lima e o João Bosco Vinícius. João Bosco Vinícius e Gustavo Lima, 25 horas. E o nosso programa volta já. Bom final de semana.
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3: 13 horas.
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0: Fala comigo, meu povo. Nosso Top 30 Nejo tá de volta de novo. E eu tô chegando com a 15ª de hoje. Liz Just Malabarismo.
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0: de novo com o Felipe Araújo ocupando a 12ª posição. Antes, na 13ª PPA com Que Delícia e na 14ª o Nandão Moreno Chapeludo com Rio Negro e Solimões. Fica com a gente que o programa tem muito mais, Moreguinho.
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2: Super fim de semana, Top 30 Nejo tá de volta por aqui. Gente, sabe o Pandão? O cantor Panda lançou a sua música chamada Corpo Nu, que é uma versão brasileira sertaneja do Careless Whisper, que é aquele clássico romanticão do George Michael lá dos anos 1980. Vamos curtir? 11ª posição.
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0: Não escolheu a roupa, tá sempre indecisa. 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
1: Sim, ó.

0: essa foi a décima turma, mil adjetivos Kleber Cauã. E agora tem mais uma do quadro Retronejo. Nós vamos relembrar o sucesso Logo Eu, lançado pela dupla Jorge e Matheus lá no ano de 2013. A faixa também foi incluída no álbum comemorativo aos 10 anos da dupla em 2015. 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

0: sucesso demais! Sucesso demais aqui com a Ana Castela ocupando a nona posição. É que eu não te esqueci. Gente, olha, o nosso programa Top 30 Nejo volta rapidinho por aqui e a gente vai curtir os melhores da música sertaneja. Pra você que curte os modão, não saia daí que a gente volta já.
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0: 13 horas e 32 minutos.
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2: Tô de volta por aqui no Top 30 Nejo. Oitava posição de hoje, Zé Felipe e Ana Castela. Sua boca mente.
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1: Luan Santana e Léo Foguete. Luan City Festival São Paulo.

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0: quinta posição, meu povo. Olha lá, o programa tá quase no último bloco. Cleiton e Romário que lançaram Não Namora com Zé Neto e Cristiano, hein? Ocupando a quinta posição, na sexta posição, aliás. Lua Santana, Dona, e na sétima, Juan e Leandro, Fofoca do Ano. Próximo é o nosso último bloco com as quatro mais de hoje aqui do Top 30 Nejo.
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4: E no seu programa Top 30 Nejo, último bloco, gente, quarta posição é de Brito e Samuel, com sucesso Romance Rosa. É lá do projeto Dois Diferentes, uma super regravação, releitura melhor, não é? De uma obra bem famosona do cantor dominicano, o Juan Luis Guerra. Vamos curtir esse somzão? Essa mistura, hein?
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0: essa foi a segundona de hoje. Henrique Juliano, Amor dos Outros. Na terceira, o Gustavo Lima mandou pra gente Retrovisor. E agora, pra você que ficou até o final, claro, o melhor, a primeiríssima de hoje do nosso Top 30 Nejo. Danilo e Davi, Não Mexe Nas Minhas Gavetas.
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0: valeu demais, brigadão pela sua audiência. O Top 30 Nejo de hoje fica por aqui. Um super fim de semana pra todo mundo e até o próximo programa.
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3: 14 horas e 2 minutos.
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12: E aí, tudo bem? Tudo certo? Por aqui sou eu, Michael Oliveira, tá no ar mais um 60 Minutes. Nesse fim de semana especial de Dia dos Pais. Parabéns você que é papai, viu? Abrace, beije, curte bastante aí o seu velhinho. A partir de agora, a gente confere muita música nessa edição. Vai ter Eva Max, Maroon 5, Alok, a gente abre bem com Rosé e Bruno Mars. APT.
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0: Adele, Set Fire to the Rain, som de 2011. Passando aqui na programação dos 60 Minutos, teve Ariana Grande e o Future, e a Rosé com Bruno Mars, APT. E quem chega por aqui é a Shakira com o hit Die Die, e a música tema da Copa do Mundo 2026. Essa é a quarta vez que a nossa diva latina lança uma música para um grande evento. Die Die traz a participação do rapper Burna Boy e foi gravada no Maracanã. Ficou bem legal, hein? Bora curtir?
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0: Essa é que a nossa diva latina lança uma música para um grande evento. Die Die traz a participação do rapper Burna Boy e foi gravada no Maracanã. Ficou bem legal, hein? Bora curtir?
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0: Tá, aí o som de Olivia Rodrigo, Drop Dead, fechando super bem a primeira parte do seu 60 Minutes. The Bad Bunny, Taylor Swift com o Polite e a Shakira com o Burna Boy, Die Die. E aí, curtiu? Fica por aí, não desliga o rádio. I'll be right back depois do intervalo com mais.
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1: We are back. Bom fim de semana. Estamos de volta na programação do seu 60 Minutes com mais músicas e Harry Styles, Watermelon Sugar.
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0: Mariah, Miley Cyrus con Flowers, Debbie Lady Gaga y Bruno Mars, Die With A Smile, Harry Styles, Watermelon Sugar, e por aqui tem o The Weeknd, que chega com o hit mundial Blinding Lights, lançado em 2020. Essa música fez um sucesso gigantesco, liderando as paradas de discos em mais de 40 países, incluindo seu país natal, o Canadá.
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0: Lopes com Everything's Fine, fechando super bem. 60 Minutes de muita música no seu rádio. Teve Maroon 5 e a Lisa com Priceless. BTS Butter, Sabrina Carpenter House Tour. Alex Warren, Fever Dream. E o som de The Weeknd, valeu demais. Boa semana pra você, feliz Dia dos Pais. E a gente se vê na próxima, fechou? Até lá.
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2: 15 horas e 1 minuto.
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Ótimo fim de semana pra você que tá ligado junto com a gente. O Mega Mix tá chegando pra te fazer companhia a partir de agora, neste super final de semana. Esse que é um fim de semana muito especial, gente. Fim de semana especial dos pais. Parabéns aí aos pais, hein? Todo esse fim de semana dedicado aí aos nossos heróis. Bom, a partir de agora tem Mega Mix chegando pra te fazer companhia neste final de semana especial aqui na sua rádio favorita. É um prazer gigantesco. Enorme estar junto com você. Para começar, tem Pedro, Paulo e Alex, é o PPA, junto do Country Beat. O seu artista

0: canso de ligar.
1: Não liga. Turma do Pagode, é, Turma do Pagode Menos é Mais, animando aqui o nosso fim de semana. Essa música chama-se Investigador, hein? Essa faixa que mistura uma vibe do samba com o universo do futebol. Essa música, ela faz parte do projeto Turma Futebol Clube. Ainda Benson Bon, ainda teve Edson Hudson, Papel de Homem. Essa música é linda, né? Uma letra bem forte, composição da Fátima Leão. Abrimos a edição do Mega Mix deste super fim de semana com o Pedro Paulo e Alex. Que delícia! PPA, participação de Country Beat, animando aqui o nosso Mega Mix neste super fim de semana junto com vocês, hein? Você que tá aí trabalhando, você que tá de boa curtindo o fim de semana, curtindo aqui a nossa programação. Essa programação, olha, selecionada a dedo as músicas, né? Você curtindo 120 minutos de muita música boa. Por falar em música boa, já já, Matheus e Cauã está chegando por aqui.
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1: A dupla Matheus e Cauã lançaram o primeiro volume do Projeto Astral. A faixa em destaque é a música Admita, que traz a participação especial da Lauana Prado. Essa não é a primeira vez que os sertanejos gravam juntos, hein? A música Beija Amador também foi a primeira colaboração entre os cantores. Essa música foi lá de 2019, né? Que traz a participação especial da Lauana Prado. Essa não é a primeira vez que os sertanejos gravam juntos, hein? A música Beija Amador também foi a primeira

0: Justin. Insônia da Madrugada. É sucesso, Brasil apaixonado na Elisa, hein? Talentosa. A gente te ama, Elisa. As suas composições, o seu talento realmente dispensa comentários, hein? Pra quem não sabe, Elis era uma grande locutora do rádio na região de Piracicaba, no interior de São Paulo, né? E agora explodiu como cantora, uma das revelações da música sertaneja. Ainda teve o Natan com a Anitta. Júnior e César cantou aqui pra gente, Cheiro de Culpado. Também teve Bruno e Barreto. E ainda a dupla Matheus e Cauã e Lauana Prado, Admita. Esse é o Mega Mix, o seu programa de final de semana junto com vocês, levando alegria, levando música boa no melhor final de semana aqui do seu rádio, hein? Já já eu volto junto com você.
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0: 11:33.
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3: Olha, você pediu e nós vamos tocar, hein? Quem vai cantar agora é o Gustavinho Mioto. A canção chama-se Pedido de Socorro, hein? Essa música, ela fala sobre ficar invisível no relacionamento. Conhece uma história dessa? Então bora curtir. Gustavo Mioto aqui no Mega.
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0: casa hoje, Jorge Henrique e Rodrigo, com a eterna Marília Mendonça. Nesse super fim de semana também teve Diego e Vitor Hugo, Maneva e ainda Gustavinho Mioto e o Pedido de Socorro. Nesse fim de semana especial dos pais, parabéns a todos os papais que sintonizam o nosso Mega Mix, a maior audiência do seu final de semana. Já já quem canta aqui pra gente é os irmãos Henrique e Juliano.
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Já de volta o Mega Mix, o seu programa de fim de semana aqui na sua rádio favorita. É hora de Henrique e Juliano, Amor dos Outros.

0: no mundo, pra fechar nossa primeira hora juntos, aqui no Mega também teve a Sandy, com os irmãos da banda Melim, Kylie Minogue, e também os irmãos Henrique e Juliano, Amor dos Outros. Programação tá bem caprichada hoje, hein? Selecionada, com certeza, as melhores músicas, para que você possa curtir a melhor programação do rádio, aqui na sua companheira de todos os dias, mas também todo final de semana, essa rádio que realmente faz tudo, tudo e um pouquinho mais por você, que é com certeza o melhor ouvinte do mundo. Já já tem a segunda hora do Mega Mix. Segura que eu volto em instantes.
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4: 16:03.
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0: Como é bom estar com vocês. Esse é o Mega Mix, a sua programação aqui do final de semana recheada de sucessos, hein? Nesse fim de semana especial dos pais. Parabéns a todos os papais, hein? E agora você vai curtir a música Poder Que Você Tem. Essa música, ela foi lançada aí pela dupla Fred e Fabrício no DVD Sertanejo Respira, hein? Essa música, ela fala aí da força que o amor tem de transformar o dia a dia, ainda mais quando é um amor que só se faz bem.
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Zibeluti, é sucesso. Você canta, canta junto com a gente, hein? São mais de 18 anos, hein? 18 anos de carreira da dupla Marcos Zibeluti. Zibeluti, é sucesso. Você canta, canta junto com a gente, hein? São mais de 18 anos.

0: Aí, que já eu volto junto com você na sua rádio favorita,
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0: É um prazer estar com vocês aqui. Bom fim de semana pra todo mundo. A gente segue tocando sucessos, hein? É hora de Paulo.

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1: Jorge Mateus e Henrique e Juliano, sonei! Ainda teve Gustavo Lima, junto do Luiz Fonsi. É a junção do sertanejo aí, o Gustavo Lima e o Luiz Fonsi, do Despacito, hein? É sucesso! Também teve Lagoa, Cidade, e abrimos a sequência com a Paula Matos. Pra você que ligou o rádio agora, bem-vindos, hein? Esse é o Mega Mix, o seu programa de fim de semana aqui na sua rádio. Essa programação gostosa, dedicada a você ouvinte, feita aqui a dedo. Gente, uma sequência realmente que você curte aí os grandes nomes da música mundial também, né? Mega Mix volta já já com você aqui na sua rádio favorita.
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3: 16 horas e 30 minutos.

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2: A gente segue juntinhos aqui no seu Mega Mix. Olha, o Sammy Rico, ele lançou no ano passado uma releitura emocionante, super emocionante mesmo, do clássico Estrada da Vida, uma parceria dele com o Zezé Di Camargo. A faixa, que é um grande clássico da dupla Milionário e José Rico. Essa música faz parte do projeto O Filho da Lenda. Pois é, o Sammy, gente, ele é filho do saudoso Zé Rico. Ele regravou aí essa música fantástica do papai. Bora de

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0: Santana, Olho Marrom aqui no seu Mega Mix, o seu programa de fim de semana, hein? Essa música do ano passado realmente é uma letra linda, né? Onde ele também homenageou a sua esposa, a Jade Magalhães. Ela foi a capa dessa música aí, né? A capa do lançamento dessa música, a Jade Magalhães, hein? Ela que é a esposa, mamãe aí do filho do Luan Santana. Essa música teve o clipe dela gravado lá em Lisboa, em Portugal. Ainda teve Vitor Clay, também teve a Shakira. E a gente abriu bem demais esta sequência com o Sammy Rico e o Mirosmar, o Zezé de Camargo e o modão Estrada da Vida. Esse é o Mega Mix, o seu programa de fim de semana com muita música legal pra você.
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0: Olha, a dupla Fernandes Sorocaba, eles lançaram no ano passado a música Já Vai Sabendo, uma parceria deles com o Murilo Huff. A faixa, ela foi gravada no projeto Churrasco On Fire e fala sobre os riscos de perder um amor ao adiar decisões.
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0: Gosta de rua esse garotão aí, hein? Felipe e Rodrigo. Também teve Thiaguinho, BTS. E abrimos a sequência com o Fernando e Sorocaba. Já vai sabendo. Participação especial do Murilo Rufi. E assim a gente fecha bem, bem demais a edição do nosso Mega Mix deste fim de semana especial dos pais, hein? Parabéns aos heróis aí, aos papais que sintonizam aqui a nossa rádio. Um abraço especial da equipe do Mega Mix, de toda a nossa equipe aqui da rádio pra você também. E aqui, a nossa gratidão pela audiência, pela companhia, e já faço o convite para o próximo fim de semana estar juntinho da gente em mais uma edição do Mega Mix. Até o nosso próximo encontro, hein? Tchau, tchau!
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0: É hora de conferir a hora. 87,9. 17:02.
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4: 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E aí, gente boa? Já estamos por aqui com mais uma mega edição do nosso Ritmos. Fim de semana pra lá de especial, né? Fim de semana dos papais. Então a gente tá aqui, ó, pra participar desse fim de gostoso.

0: sequência mais linda, hein? Encerrando com o cantor Panda, que lançou esse som em 2025, Eu Te Seguro. Esse som se tornou um grande sucesso, alcançando o topo das paradas no início deste ano. Uma faixa super romântica, né? Também tivemos Alô Virgínia, do grupo Chocolate. Esse som que fez o Brasil sentir o cheiro de vanilla com essa música gostosa. Curtimos ainda Meu Povo Ted Swims por aqui e Saudade Proibida da Simone Mendes. É a primeira sequência do Ritmos especial fim de semana dos papais, meu povo. Ó, beijinho pra você que é papai e beijo pra você que é filho, hein? Bora se mover e presentear ou mandar uma lembrança ou demonstrar amor pra essa pessoa tão especial. Depois do break tem mais Ritmos pra você.
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0: Pela música passou de todos os limites em Kyoto, no Japão, onde o músico Kazunori Yokoi, de 61 anos, decidiu transformar seu lar em um estúdio de rock sem pausa. Desde 2019, ele tocava suas guitarras e ouvia a rádio no volume máximo dia e noite, ignorando solenemente todos os avisos das autoridades. Essa rotina barulhenta se arrastou por mais de 7 anos, provocando surtos graves de insônia, depressão e até zumbido no ouvido de 4 vizinhos idosos. Cansada do pesadelo sonoro, a vizinhança se reuniu e apresentou provas para que a polícia finalmente o prendesse sob a acusação de agressão. Para garantir a paz na rua, os agentes apreenderam o arsenal do músico: mais de 40 guitarras, amplificadores e aparelhos de som. E aí, hein? Me conta aí, se você tivesse um vizinho desses, ia dormir tranquilo ou não?
1: 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E agora a gente segue com elas, Marília Mendonça, Maiara e Maraísa, esse som que deixou saudade, né? Esse projeto maravilhoso lá de 2021, Todo Mundo Menos Você.
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0: mais linda, encerrando com um peão todo tatuado, esse som lançado pelo cantor Geninho, em parceria com a Mariana Fagundes. Daqui a pouquinho, tem mais ritmos chegando pra você.
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1: 17 horas e 33 minutos.
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3: Opa, meus amigos, já estamos de volta. Agora é o som de Felipe Araújo, sucesso Estranho de Novo. Esse som faz parte do EP Eu, Felipe Araújo, volume 1. Bora curtir essa sofrência.

0: curtimos ainda Melim, Lola Young e também Felipe Araújo. Tá aqui na sua rádio, te encontro já já.
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1: Eita, coisa boa! Tô de volta agora com o Hugo Henrique, que relançou em dezembro a música Mala, um dos maiores sucessos da sua carreira. 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Íntimos!

0: solo da Simone. Ficou linda demais, a gente ama toda vez que toca, a gente ó, canta junto, não é mesmo? E agora, gente, ó, para tudo, que tem Edu Ferreira, que traz pra nós o Fatos e Boatos.
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2: Aos 84 anos, a dona de casa Aparecida Clementino resolveu não dar trabalho para a família e planejou o próprio velório nos mínimos detalhes. Com muita fé e naturalidade, ela chamou a neta Juliana para mostrar uma caixa com todas as instruções para o seu grande dia. O planejamento minucioso inclui a roupa, os ornamentos e até uma foto sorridente que ela faz questão de ter no túmulo. A neta gravou os pedidos inusitados e o vídeo, claro, viralizou na internet. Para completar a graça, a idosa ainda mandou enviar a gravação no grupo da família, brincando que a neta viajava tanto que poderia morrer antes dela. A atitude leve e debochada de Dona Aparecida acabou divertindo a internet e trazendo paz para os parentes, provando que é possível encarar a morte com serenidade, sabedoria e um belo sorriso no rosto.
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0: Muito bem, agora a gente segue com Zezé de Camargo, que lançou uma nova versão da música Irmão da Lua e Amigo das Estrelas, um classicão lá de 2003, que ele cantava na época com Luciano. Vamos curtir então, amigos?

0: Arnaldo, Cleiton e Romário por aqui, Minas Gerais. Amigos, daqui a pouquinho tem muito mais.
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1: 18:03.
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0: Bora que tem, hein? Paula Fernandes agora aqui pra abrir mais uma sequência maravilhosa. Ela que lançou em 2025 o EP Simplesmente Eu, onde ela fala sobre equilibrar a vida pessoal e profissional. Vamos curtir então Amar de Novo.

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2: 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É só alegria, coisa boa!

0: com Natanzinho Lima e o sucesso Um Minuto, essa parceria que fez parte do DVD Fuleiragem. E agora tem Edu Ferreira pra você. 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
1: A contadora Thaís e o empresário João Pedro queriam aumentar a família, mas acabaram virando notícia ao descobrirem que seriam pais de trigêmeas após um fenômeno raríssimo chamado superfetação, quando o corpo libera um segundo óvulo semanas após a mulher já ter engravidado. Na primeira ultrassom, o casal descobriu que esperava gêmeas idênticas em uma placenta, enquanto uma segunda bolsa parecia vazia. No exame seguinte, veio a grande surpresa. Um segundo óvulo havia sido fecundado dias depois, dando origem à terceira bebê no mesmo útero. O vídeo em que a mãe conta que engravidou já estando grávida, viralizou na internet, assustando e divertindo outras gestantes. As pequenas Sol, Lua e Luz nasceram com saúde, com a mais nova sendo curiosamente a primeira a vir ao mundo. E hoje o casal se desdobra para cuidar das três ao mesmo tempo. Apesar da rotina exausta em que o almoço às vezes só

0: Thaís e João Pedro garantem que a casa cheia é um desafio maravilhoso e não imaginam mais a vida sem esse trio.
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0: parceria com Panda. Só sucessaço, só música linda. E vocês juntinhos ao som dessa rádio maravilhosa.
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4: Preparados para mais uma mega sequência? Claro que sim, né? Sucesso não tem limite. É música boa atrás de música boa e o nosso ritmos está preparado para fazer essa playlist perfeita para você. Então, bem-vindos e bem-vindas, vem com a gente. Fim de semana dos papais. Beijo no coração de todos os papais que acompanham a nossa programação. Vamos agora com o Diego e Vitor Hugo, que lançaram em fevereiro o projeto Ao Vivo Uberlândia.

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2: Bora, meu povo. Tem mais som chegando agora com Luan Santana, que lançou em 2025 a nova versão da música Dona. Agora, essa parceria com Léo Foguete, do DVD Luan ao vivo na Lua. Vamos curtir então essa regravação e essa parceria linda de Luan Santana e Léo Foguete.
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0: última de hoje com ela, Eli Just, que lançou o single Insônia da Madrugada. E esse som faz parte do álbum Infinito. Meus amigos, beijinhos, beijinhos. Um fim de semana incrível, maravilhoso. Pros papais que nos acompanham, tudo de bom. Espero que vocês recebam tudo que merece nesse fim de semana incrível, que é o fim de semana dos papais. Beijo no coração e a gente se vê no próximo fim de com mais ritmos no ar.
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1: 20 horas e 4 minutos.
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